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1: Oração antes de ler a Bíblia. Meu Senhor e meu Pai, envia teu Santo Espírito para que eu compreenda e acolha a tua santa palavra, e eu te conheça e te faça conhecer, te ame e te faça amar, te sirva e te faça servir, te louve e te faça louvar por todas as criaturas. Faze, ó Pai, que pela leitura da palavra os pecadores se convertam, os justos perseverem na graça e todos consigamos a vida eterna. Amém.

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5: Só vocês conhecem e podem cantar conosco. Bem bonito, tá bom? Por favor.

0: Padre Fábio de Mello.
1: Ei, você que está sofrendo. Sim, você que perdeu alguém. Você que está na solidão. Você que está na depressão. Preste atenção. Sua presença é real.

abençoado. Espírito. E é um momento, Jesus, como católicos, nós não sabemos mais como rezar. E é esse momento que até na oração o Senhor vem nos ajudar. De boca fechada. Vem Espírito. Ora por nós agora. Ora em nós.

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1: Oração do enfermo. Senhor, coloco-me diante de Ti em atitude de oração. Sei que Tu me vês, que Tu me penetras, me ouves. Sei que estou em Ti e que Tua força está em mim. Olha para este meu corpo marcado pelo sofrimento e triturado pela enfermidade. Tu sabes, Senhor, o quanto me custa sofrer. Sei que Tu não Te comprazes com o sofrimento de Teus filhos.
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1: Oração da Fé. Senhor Deus, Criador do céu e da terra, poderoso é o vosso nome, grande é a vossa misericórdia. Em nome de vosso Filho Jesus Cristo, recorro a vós neste momento para pedir bênção para minha vida. Que vossa divina luz caia sobre mim. Com vossas mãos, retirai a todo o mal, todos os problemas e todos os perigos que estejam ao meu lado, e as forças negativas que me abatem e entristecem, e se desfaça ao sopro de vossa bênção. O vosso poder destrua todas as barreiras que impedem o meu progresso e do céu vossas virtudes penetrem em meu ser, dando paz, saúde e prosperidade. Abra, Senhor, os meus caminhos e os meus passos sejam dirigidos por vós para que eu não tropece na caminhada da vida. Meu viver, meu lar, meu trabalho, seja por vós abençoados. Entrego-me em vossas mãos poderosas, na certeza de que tudo vou alcançar. Agradeço em nome do Pai, do Filho e do Espírito Santo. Amém.

secreto mais imenso de Deus. O secreto. Faço uma aclaração. Ele não é uma força. Ele é a força. Ele não é uma energia. Ele é a energia. Ele não é um Deus. Ele é Deus. No princípio caminhava sobre as águas da terra. Fez a terra. Colocou a Jesus no seno de Maria. Acompanhou a Jesus, ungiu a Jesus para a sua missão na terra. Lo acompanhou até a cruz. Ressuscitou a Jesus dentre os mortos. E quando ele vem, porque ele vem, começou a igreja. Quando ele vem, começou a igreja. E até hoje ele faz todos os milagros, todas as respostas. É nosso vínculo de amor com o Pai, com o Filho. Ele ainda cambia o pão e o vinho na sangue, no corpo de Jesus. Estamos falando do nosso Senhor Espírito Santo. Vamos a fazer o que fez a igreja. Vamos a pegar três cantos, uno para o Espírito, outro para o Filho e outro para o Pai. Vamos a fazer isso agora diante do nosso Senhor. Preciso que cante comigo, rapaz.

0: Peça.
1: Peça comigo agora.
0: Vem, Espírito.
1: Abre tua boca, jovem. Diz a Bíblia que nos últimos tempos o Espírito vendrá sobre os jovens e eles verão visões, sabrão o que têm que fazer, verão claramente o que Deus quer deles. Corre um risco comigo agora e peça o Espírito. É um desafio. Onde você é mais fraco, Ele é mais forte. Onde você é mais fraco, Ele é mais

0: sol ainda não havia cessado o brilho, quando a tarde engolia aos poucos as cores do dia e despejava sobre a terra os primeiros retalhos de sombra, eu vi que Deus veio assentar-se perto do fogão de lenha da minha casa. Chegou sem alarde, retirou o chapéu da cabeça e buscou um copo de água num pote de barro que ficava num lugar de sombra constante. Ele tinha feições de homem feliz, realizado. Parecia imerso na alegria que é própria de quem cumpriu a cena do dia e que agora recolhe a alegria cotidiana que lhe cabe. Eu olhava e pensava, como é bom ter Deus dentro de casa. Como é bom viver essa hora da vida em que tenho o direito de ter um Deus só para mim. Cair nos seus braços, bagunçar-lhe os cabelos, puxar a caneta do seu bolso e pedir que ele desenhasse um relógio bem bonito no meu braço. Mas aquele homem não era Deus. Aquele homem era o meu pai. E foi assim que descobri que o meu pai, com seu jeito finito de ser Deus, revelava-me Deus com seu jeito infinito de ser homem.
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0: Oh, yeah.
1: Como é bom, meus amigos, meus irmãos e minhas irmãs, ter a certeza e viver da certeza de que Deus nos toma em seus braços nas horas mais difíceis da nossa vida. Acredite nisso, meu irmão. Acredite nisso, minha irmã. Não duvide nunca do amor de Deus por você.

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3: Tudo é do Pai, toda honra, toda glória, e que alegria com vocês poder cantar.

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0: nosso Pai nos ama. Por isso, mais uma vez, meditando e cantando.
1: Quem ama, canta.
0: E quem canta, reza duas vezes.

0: Obrigado, Roberto. Obrigado pela tua participação. Foi uma bênção. Deus te abençoe. Meus irmãos e minhas irmãs, a festa da fé continua!
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primeira vez que eu rezei, eu achei cansativo. A segunda vez, eu entendi o poder do terço. Aprenda comigo, com um terço na mão. Peço a vós, minha Virgem Maria. Minha prece levai a Jesus, Santa Mãe que nos guia. Com um terço na mão, peço a vós, minha Nossa Senhora. Por nós todos rogai a Deus. Vos pedimos agora. Eu fui aprendendo a força do terço. Com um terço na mão, de joelhos no chão, te pedimos. Aliviai as tristezas e as dores que às vezes sentimos. Clareai o caminho daqueles que vivem perdidos. E olhai por aqueles que o mundo

mistérios, contemplo o nascer de Jesus e a alegria. Na paixão por amor, preso à cruz, sua dor e agonia. Sua ressurreição.

que ajudar o irmão no instante do seu sofrimento é amar nosso próximo, é servir a Deus Pai.

Boa noite, Brasil! Boa noite, Brasil! Boa noite, Brasil! Bem-vindos todos vocês! Boa noite, Prudente! Eu quero começar pedindo de vocês um grande saúdo, porque esta noite nós fazemos CD, mas não só para o Brasil, sino para toda a América Latina. Então, um saludo de vocês para todo o resto dos jovens da América Latina.

2000 anos e ainda se fala dele e ainda se escuta falar dele. Nasceu de Maria, nossa mãe, por obra do Espírito Santo. Cresceu, falou do amor, morreu na cruz, deixou a tumba vazia no terceiro dia. Está no céu. Jovem, corra um risco comigo, corra um risco comigo. Teu Deus está vivo, teu Deus reina, Jesus está vivo. Canta para Ele conosco.

aconteceu faz muito tempo. No meio de uma oração com crianças, o céu se abriu para as crianças e para mim. Olhamos nuvens de cor azul mexendo-se devagar. Lá no fundo, à esquerda, uma luz forte, forte, ainda maior que o sol, mas você podia olhar essa luz. Nesse momento, escutamos uma música que falava: glória, glória a Jesus, o Senhor, ao Cordeiro de Deus, ao nome sobre todo nome. Eu peguei a música e la coloquei em meu violão. Nesse momento, à minha direita, vi um homem muito alto, com suas mãos estendidas desta forma. Ele, alto, de cabelo longo, túnica, cinto, descalço, sem olhar-me, me falou e me disse: canta este canto, aprende este canto e partilha com os homens, que cada vez que eles cantem este canto, nós, os anjos, também vamos a cantar com vocês. Porque ainda que o homem seja menor que os anjos, quando o menor dos homens abre sua boca, corre um risco e louva a Deus, não existe um anjo maior que esse homem nesse momento. Deus te quer escutar.

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1: Maria de Nazaré, Mãe de Deus e Nossa Mãe, ensina-nos a ser servos do Senhor, servos por amor, como tu fostes, ó Mãe. O Todo-Poderoso fez grandes coisas em teu favor. E nós te agradecemos, ó Mãe querida, por interceder por todos nós nestes 8 anos de evangelização e conversão.

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1: Contando uma prosa, compadre.
2: Compadre, eu sou de uma cidadinha lá de perto de Goiânia, cidadinha pequenininha.
1: É.
2: E tinha um padre antigo lá que a mulherada confessava todo dia.
1: Ah.
2: Só que a mulherada falou: é, padre, eu traí meu marido essa semana, duas vezes, 10 Ave Maria, 20 Pai Nosso. E virou aquela ladainha todo dia, mulher traindo e confessando.
1: Uma traição danada.
2: Aí o padre apelou com aquilo, falou: não, gente, vamos mudar esse negócio. Vamos mudar o esquema. Você vai falar que escorregou na calçada, eu já entendo, é um código entre nós,
1: tá certo.
2: Eu, você e Deus. Rapaz, a mulher acha: é, padre, escorreguei só essa semana 5 vezes na calçada.
1: Ixi.
2: Só que o padre foi transferido de lá para São Paulo.
1: Ah.
2: E mudou um padre novo para lá, não sabia do código.
1: Ah.
2: E a mulher chegava: é, padre, eu escorreguei na calçada essa semana 2 vezes. Ele: ué, tá bom, ué. É com Deus.
1: Cuidado para não quebrar a perna.
2: Outra chegava: é, escorreguei na calçada 10 vezes esse mês. Falou: Gil, mas que buraqueira. Essa cidade não tá valendo nada, a calçada não presta. É, padre, escorreguei só hoje 5 vezes na calçada.
1: Pô,
2: caramba. Vou ter que falar com o prefeito. Tem que arrumar essas calçadas. Chegou lá a prefeitura, cheia de gente. Chegou, falou: prefeito, eu queria uma audiência. Ele falou: não, padre, pode chegar e falar o que quiser. Aqui é na comunidade. Cheio de gente. Ô, prefeito, eu vim aqui pra você fazer uma reivindicação. Você vai arrumar essa rua, porque as calçadas tá tudo cheia de buraco, porque a mulherada não para em pé.
1: Sim.
2: Todo dia a mulher confessando que machucou porque caiu na calçada. Calçada furada. Rapaz, o prefeito sabia do código, olhou pro povo e disparou rir. Tá rindo. Aí ele falou: ó, para de rir. Só a sua mulher escorregou na calçada 4 vezes hoje, viu?
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1: O empresário árabe ficou sabendo que aqui no Brasil a mão de obra era muito barata pra construção, né? Rapaz, ele veio cá e pegou um avião e
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8: Beleza aí pra você, bom dia, ótima manhã, ótimo dia, esta manhã maravilhosa, abençoada aí, segunda-feira, pra você que está em sintonia agora, 22 de junho de 2023, pra você um bom dia, um ótimo dia, em clima aí de São João, Arraiá, de São João, São Pedro, Santo Antônio já foi, agora, né, teremos essas festividades, novenas, missas e novenas aí também, o pessoal tá aí nessa clima aí de São João, Junino, né? Pra você, nós clima aí, é claro, das novenas, das missas de São João e de São Pedro. Pra você, um bom dia, uma ótima manhã, uma ótima semana pra você, início de semana hoje, estamos aqui na Rádio Carícia FM, a rádio que alegra você, a Rádio Católica de Correntina, Rádio Legal de Correntina, né? A rádio que toca você, estamos aqui, Rai Costa, tirando as férias do parceiro, amigo Adalberto Moreira, agradecendo sempre aí, mais uma vez, ao Padre Vanuso pela oportunidade de estar aqui, externando o abraço carinhoso e uma semana abençoada a todos os amigos rádio ouvintes da Rádio Carícia da 97,9 FM. Bom dia aos amigos feirantes que eu passei agora vindo para a rádio. Já tem feirante, os açougueiros, pessoal de bancas de verduras, de frutas, já chegando. Mas está um frio, essa noite foi mais tranquila, né? Trazendo aqui como é que está aí a possibilidade aqui, né, do clima tempo nesse 22 de junho, de segunda-feira. Olha, temperatura agora 16, variando para 30, né? Vento aí de 5 km por hora, né? Sensação térmica de 16 a 24%, né? Umidade do ar agora 65%. O tempo tá meio aí, né? Chuva, 0% de chuva. Para você que está em sintonia aí ouvindo a programação, né? Obrigado aí pela audiência, pelo carinho. E lembrando a você, hoje é uma segunda-feira, deixar um bom dia aí a você que está em sintonia, os amigos aí da comunidade Tatu, Fino, Arrojado, Orivânia, Saco Santana, da cidade de Correntina, de Jaborandi, Santa Maria, São Félix, Barreiro, você que está aí no Estadão de Goiás, você que está em Minas, no Rio, São Paulo, na Europa, enfim, está acompanhando aí os Jogos Mundial da Copa. Ontem tivemos aí Zico e Salah destravar aí o Egito virado sobre a Nova Zelândia, o jogo. E vence a primeira o Egito, né? Tivemos também empate em 2-2 no time sul-americano com o Cabo Verde. Depois de aprontar para cima da Espanha, o Cabo Verde apontou mais uma vez, jogou um jogaço aí em cima, né? E o vozinho, o goleirão, uma partidaça. Faltou aí a manha de time que pela primeira vez fez o primeiro gol. O jogador se emocionou, chorou. É muito emocionante, né? Cabo Verde, uma ilha, né? Uma ilha aí onde tem aí a sua cidade, o seu país, uma ilha rodeada de ilha e mar, né? Olha, vamos nessa agora, 5 horas 9 minutos, nós vamos de moda boa pra você que está em sintonia, em clima de São João, animal. Ô, pega a véia, vamos dançar, bora cabo, negão, bora cabo, bora cabo, bora cabo, negão, bora cabo, bora, bora, bora, vamos deleitar o gado. Alô, João Vaqueiro, João do Pulo, ao leite, João do Pulo aí no Brejinho, bom dia também, alô, Dil Galego, vamos deleitar aí o rebanho, não vai botar muita água não, sabe dosar água aí no leite, tá bom, Dil Galego aí do Val.

0: Por exemplo, só pra você animar, pega a véia, pega o véio, vamos dançar, pega aí a ferramenta, a enxada, vamos pegar a enxada, porque tem que molhar o feijão aí, né? Tem, passou, você já molhou o feijão tem 15 dias, ah, olha rapaziada, olha moçada, vamos jogar aí o milho pra galinha, deixa os pais aí, tá de idade, deixa eles na cama, ah, alô jovem, vai levar aí, né? Tá de férias da escola, os professores, alunos da rede municipal, estadual aí, várias órgãos aí também de férias, obrigado aí, pessoal que tá passando aí, ouvindo a Rádio Carícia, vamos nessa mais um pouquinho, vamos. Bora. É, vamos que vamos. Mexer os esqueletos. Tá frio, hein? Mas vamos reagir. Hoje é segunda-feira, é dia de trabalhar. Bom dia, meu amigo Lenga, alô, senhora aí no Tatu, né? Também o Jamário, Eva, né? Fia, né? Também o Jardel e a Fia aí, né? Bom dia a todos vocês, Laércio, Tony, Tássio, né? O meu amigo Tozinho do campo aí. Alô, Tozinho, bom dia, Divino, Dona Nina, São Antônio. Bom dia a vocês aí, viu? Olá, Suelina, Cília, no fundão. Obrigado, gente. Olha, vamos aí agora ao telefone da rádio, atender os ouvintes pra gente passar a moda boa agora. Nós vamos chamar aí, né, esse ouvinte que chega primeiro aí, o seu Bino, ou o seu Bino. Mandar um alô aí pra também pro Tereza, né, a Tereza ali na comunidade, né, de Pontezinha, né, a Tereza, acho que é a irmã do seu Bino. Também deixa um alô aí pra Creuza, né, e também pra, né, Zóia Burana, lá no Mutum. Obrigado aí, gente, pela audiência. Adélio lá também na região ali de Aumas, né, sintonizado e ouvindo. Vamos lá, bom dia, seu Bino.
1: Bom dia, Raico. Aí eu tô passando aí te pedir pra você rodar aquele modão de frio parada dura aí pra nós. Camisola preta. Quero oferecer esse modão pra minha esposa, Nena, Maria Pereira, Tônio Fino, Nicolano, Zóio Burana. É, nosso amigo Adélia Umas, o homem do carro de boi, na Silvana, Carlinho de Teu. É, nosso amigo Vai, a esposa lá no Porco Branco, a dona Bia na Tiririca, todo o pessoal ali da Tiririca, fazendo aldeia, o nosso amigo Divino lá em aldeia. Todos os ouvintes tivessem amizade e gostado desse modão. Roda esse modão pra nós aí, por favor, amigo.
0: Na sequência agora, viu, Sobrinho? Obrigado aí pelo carinho de sempre, a atenção. Alô, bom dia. Quem fala aí, mais um?
2: Bom dia.
0: É Julita.
2: Fala, antes de você entrar no programa, já estou participando, estou da primeira.
0: Valeu, obrigado.
2: Deixa eu para todos nós.
0: Amém, Júlio.
2: Que Nossa Senhora Aparecida derrama a bênção todo
0: mundo.
2: Amém. Saúde,
0: amém.
2: Boa sorte.
0: Manel, que é
2: todos fã. Os ouvintes que estão ouvindo. A minha família, a sua família, a do Dalma,
0: a senhora Aparecida, padureira dos caminhoneiros.
2: Nossa Senhora Aparecida, para proteger nós, dar a nós uma ótima segunda-feira com muita saúde e felicidade. Um bom dia, de
0: Julita. É isso aí, Julita. Obrigado aí. A próxima aí vai pra Julita também. Trio Parada Dura, camisola preta. É, o Manel Limpa Lote que gosta também. É. Aí tá aí, devoto Nossa Senhora Aparecida, né, Manel? Olha, vamos de moda agora. Vamos de moda. Camisola preta com Trio Parada Dura. Bom dia, cidade. Bom dia, amigos. Pra você que tá no campo, tá na cidade, tá no interior do município. Bom dia pra você. Um ótimo dia, uma ótima segunda-feira, semana abençoada.

0: É a Rádio Carícia FM, sou Raí Costa, tô aqui pra você aí, um bom dia, deixando um bom dia aí. Ó, os animais tá com fome, hein? Ei, Maria Pereira, você não tem aí um gatinho não, uma galinha pra dar milho, dar comida aí, Maria? Olha, deixando um bom dia aí a você, já vou atender os ouvintes, a Maria e ouvintes demais aí, tá na sintonia aí da Rádio Carícia, no 77999865-6708. É o telefone mais tocado aí do Oeste Baiano. Olha, lembrando você, deixando um alô aqui, Adélia Santos Mata, também aqui a Adnil Pereira Valverde, alô Antônio Ribeiro da Silva, também aqui, né, Arlindo, né, Andrade Ferreira, também aqui a Bernardina Lopes Silva, são ouvintes sócios da Rádio Carícia FM. Bom dia, meu povo, bom dia, minha gente. Olha, deixa um bom dia aí também, a Maria Pereira deixa um bom dia aí ao amigo Bim lá na Baixa da Onça. Maria Pereira pede a música aí, né, Nossa Senhora Aparecida de Nigênia, oferece também pra Dona Galdina e família no Tatu, Negro de Polana e família na Cabeceira Grande do Grilo, para o amigo Alain de Cassimiro, também aí para o prefeito Mariano Correntina. Deixa um bom dia também, Maria Pereira, para Neguinha e Iva da Paçoca, lá em Barra das Lajes. Bom dia para né, Nego e a Clarinha, sua filha, aí no Bairro do Ouro, para Lucas Santos, Gilson Santos, lá na comunidade de Pombas. Maria Pereira deixa um bom dia também para a comadre Nega, na Extrema, para o Negão da Barraca, também Zó em Burana, também para Zelito, lá no Mutum. Maria Pereira deixa um bom dia ainda, né, para Rosivar, Marilene e Judite, lá no Alegre, e também para Vavá em Boa Vista. Um bom dia para, né, sintonizada aí, Ivanete Dega na Conceição e demais amigos, Domingos é Vaqueiro, arruma de gente, Tonho do Fino. Maria Pereira deixa um bom dia ainda, né, pra sintonizada aí, ouvindo a programação sempre, né, Domingos é Vaqueiro, que tá arruma de gente vindo pra Santo Antônio pra cá, né, Silvia e Felipe aí também no Santo Antônio. Olha, vamos de moda boa na sequência agora, mas vamos cuidar dos animais aí, meu povo, minha gente, 5h21. Olha, vamos ao telefone agora, falar com o ouvinte. Alô, bom dia, né, tem mais gente aqui na linha pra falar com a gente. Eu vou falar que senão a pessoa cai da linha, aí machuca, né? É, bom dia aí também o meu amigo Pedro Boca Lisa, também ligado aí ouvindo a programação, os mototaxistas, pedreiro, carpinteiro, marceneiro, pessoal do mercado, lanchonetes, pousada, hotéis, bom dia, bares e restaurantes sempre acompanhando a programação da rádio, e os padeiros que massa pão aí pra rapaziada, a moçada, a cidade, alimentar aí na manhã, pelo café da manhã e também à noite, né?
1: Bom dia, meu amigo Raicó.
0: Bom dia. Bora falar.
1: Moreno na Aparecida do Oeste. Moreno, meu primo na Aparecida do Oeste. Chica na Aparecida do Oeste. Velho de Pazinho, Fundão, Marquinho Rojado, Tonho do Fino, Lourdes Leiano, Gilson da Farmacinha, Raimundo de Bia, Zé de Naí, Fausto Jatobá, Vigilo, Raimundo de Miguel, Bastião, Dão de Fulô, Zulo do Brejo Verde, Dionio do Brejo Verde, Dico do Brejo Verde, Badeco do Brejo Verde, Juscelino do Bom Sucesso, Laércio em Caetitu, Raimundo Corvara, João de Servita, Valdim, Zé de Chico, Família, Bana, Itadas, Zilmar, Gilson em Pombas, Luca em Pombas, Evandro Riacho de Areia, Odete em Pombas, Nego Polana, Preta, Divino Isabel, Ninão da Cordion, amigo da Alberto, Carlos Alexandre, TX, Dalmi Magalhães, e todos os meus amigos da Rádio Carícia, Gilson em Pombas, Luca em Pombas, e quero aquela música de Pinica e eu.
0: Alô.
1: Santiago, hein, boa.
0: Valeu, patrão. Quem tá aqui é quem, deixa eu ver. Segunda-feira abençoada, né, bom dia aqui. Ele não tá aqui, ele falou segunda-feira abençoada, que seja um dia abençoado, iluminado por Deus, que nossas coisas boas, né, multiplique hoje e sempre. Obrigado aí pela audiência, valeu, ouvinte, deixou aqui a mensagem linda e bonita. Né, nós vamos aí de mais moda boa? Nós vamos falar com mais um ouvinte aqui ou não? Vamos de moda aí da Maria Pereira e depois a música Pinica Eu com, né, o sucesso aí, né, do Sandy Santiago, esses meninos que eu conheço, eu era criança, né? Conheci esses meninos lá em Goiânia.

0: Agora 5 horas 28 minutos, no avião é Nossa Senhora Aparecida, Ginigena, a música atendendo o pedido da Maria Pereira. Vamos ao bloco de comerciais. Na volta após o bloco de comerciais, voltaremos com a música Pinica Eu, atendendo o pedido do amigo lá de, da Aparecida do Oeste.
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0: Olha, a música Epinica aí, uma das músicas mais tocadas aí do Brasil, né? Pra você que está ensinando as músicas mais tocadas aí, Pinica Eu, de Santiago, lá de Goiânia. Ó, lembrando você que está em sintonia, 5 horas e 40 minutos. Estamos aqui no programa Amanhecer no Sertão, programa líder de audiência. Eu, Raí Costa, estou aqui até meio de julho, né? Está de volta aí Adalberto Moreira. Está de férias, está cantando aí as festividades dos Arraiá da Vida, né, Adalberto Moreira? Olha, Neymar, a ausência aí de Rafinha em treino, né? A ausência aí de Neymar no treino e a ausência de Rafinha no treino, né? Da seleção em 3 pontos. Vou te falar a verdade pra você, a situação tá meio complicada aí, né? Mas Neymar, eu acredito ainda que ele volta a jogar ainda e pode até fazer o gol importante pro Brasil, né? Nós estamos aqui, né? Lembrando a você, pra você que está em sintonia, trazendo aqui notícia, né? Pra você que está em sintonia aí, veja aí que a classificada aí, eliminada aí no, após na segunda edição, na segunda rodada, né? São aí os times que já se garantiram, né? Várias seleções aí se garantiram, México, Estados Unidos, passaram aí os enfrentam, dono da casa, já classificado, né? E briga aí, o Uruguai tá sofrendo, Paraguai ganhou o seu jogo. Vamos ver se o Brasil ganha essa segunda partida nesta quarta-feira aí, para ver se o futebol sul-americano dá uma volta por cima, porque até aqui a seleção sul-americana, só a Argentina que ganhou aí no primeiro jogo um desempenho, né, do continente sul-americano. Olha, vamos seguindo aí a programação, agora 5 horas e 41 minutos, nós vamos ao telefone falar com os ouvintes, né, antes, daqui a pouco teremos aí, Tião Carreiro e Pardinho cantando aí pra nós, é o sucesso aí, Tião Cedro e Tião Pardinho. E lembrando pra você, nós vamos falar aí com a nossa amiga ouvinte aqui, a Nega da Extrema, ela deixa um bom dia aqui pra a comadre dela, Maria Pereira, pra mãe no São José, também deixa um alô pra Creuza e o marido dela no Matão, alô pra marido Carmo no Matão, também pra cunhada Raimunda, um alô pra Alina Maria em Cabeceira Grande do Grilo, lá onde é que mora o Nego de Polana, Zé, lá tá lá, né, Zé e, né, sintonizada, pede Guilherme Silva, tá bom? Vamos tentar tocar pra você, tá bom, Nega? Obrigado aí pela audiência. Tem mais uma participação aqui, alô, bom dia, quem fala? Alô, bom dia.
1: Olhinha, menina, tá tudo de baixo, pra pular, olhinha das meninas. Ah, olhinha. Pedi você tocar a música também, de Marcos Alves, derrama cerveja.
0: Tá bom, então.
1: Minha esposa, Maria do Carmo, minha mãe Valentina, minha filha Liela, minha netinha Maria Isadora, Adilson, Adelius, Toquinha, Deusete, Jailton, Manuel, Rogerinho, Jeová, José de Pombo, Valentina, Rogerinho lá na Barrinha, Hélio, no Fazenda Figueiro, Matheusão no Baratão, Capitão Coenzinho, Pão do Pim, e enfim, pra todos os ouvintes da Rádio Legal. Falou, bom dia.
0: Valeu, Orinho, obrigado, Orinho. Orinho, lá também no Tatu tem um amigo meu que faz rapadura, que é seu Almi, André e Andriel. E a Dona Antônia, esposa do Almir, que tá lá, né? Muita gente bacana ali. O Pedinho do Bar, Pedinho Purga, né? Não pode falar, não. Tem a Dona Galdina lá também, ouvindo a programação, a família dela. Ali no Tatu, muita gente. Né? Os amigos Tona, Lego, esse pessoal ouvindo nós lá. Alô, bom dia.
2: Bom dia, Costa, tudo bem?
0: Bom.
2: Aqui é um doidinho do Jeep, das Pedrinhas. Eu quero pedir uma música com Santo Santiago, a noite é gelada, pra você, meu pai, a minha mãe, parceira, nas Pedrinhas. Pro meu sobrinho, pra minhas irmãs. Pra Esté, pra minha sobrinha Jade. E também pro Negue e pra Carinha, viu?
0: Tá bom então.
2: Então, beleza, menino. Aguarda aí, Negue de Abilo. Eu vejo, doido.
0: Bora. Olha aqui, ó. Bom dia. Quem tá aqui é. É notícia do Sul, né, Sul-Americano. Cabo Verde também aí, né? É isso aí. Cabo Verde tá falando aqui o. Né, Rosa, né? Que tá torcendo pro Cabo Verde, Rosa. É, patou em 2-2. Obrigado, viu, Rosa? Rosa aí da Itapicuru, pessoal do Itapicuru ouvindo nós aí, né? Dona Ana lá em Itapicuru. Muita gente bacana ali em Itapicuru. Pessoal, muita gente boa. Aquele rapaz da Peta lá, o Tonho. É muita gente. A mulher lá, a morena que eu compro a voadora dela, a mulher é valente, é braba, né? Mas é gente boa ela. Lembrando você, bom dia aí também pra Detão e Noa aí na Cabeceira Grande do Grilo, Orozinho, Zifina, a esposa dele, todo mundo, Raimundo e Zifina, né? O Silvano, todo mundo aí na Cabeceira Grande, viu, gente? Vamos nessa com mais moda? Depois nós voltamos aí pra atender mais ouvintes. Tonho do Fino tá aí na linha. Cuidado pra não cair aí, viu, Tonho? Já já que eu falo com o senhor. Tá bom, Tonho?

Olha a hora agora em Correntina, 5h45. Bom dia, Chiquinho, e todos aí da Associação do Sussuarana e Alegre. Bom dia, Nega, Luzia. Bom dia, Magrão e Tânia. Esse pessoal aí da associação. Tô muito feliz por essa associação aí. Todas as associações do nosso município. Obrigado aí para você que está em sintonia. Pessoal do Sindicato dos Trabalhadores Rurais, pro Sindicato dos Professores, Sinditec. O pessoal tá aí na luta, mesmo de férias, mas tá no trabalho.

0: Não dá pra desligar o rádio. Aí você viu um correntinense cantando pra Rádio de Correntina, Marcos Alves. Correntinense, sucesso aí em todo o território nacional e torço por ele, viu? O filho da Eliette e do Demar. Boa sorte aí, o Marcos Alves, representando a nossa cidade muito bem, o Oeste. É, pra você em sintonia, agora vamos com a Noite Gelada. Mas antes de passar a Noite Gelada, eu vou atender os ouvintes aqui, né? Pra gente ouvir modão aqui nesta segunda-feira animada, em clima de arraiar, em clima de festividade, São João. Pessoal que tá aí ouvindo a programação, vamos lá, meu povo. É, vai dançar, pega o velho, pega a véia, vamos lá, vamos mesmo. Pega aí o padeiro, pega aí a massa de fazer o pão aí. Pessoal aí que tá chegando agora, mototáxi, pega a moto aí, dá aquela dançada. É, pra você que tá, ó, não vai dançar com a vaca não, que ela ticou isso aí, viu, vaqueiro? É, em clima de São João Raiá, deixa um bom dia ao meu amigo Geraldo Seco, pai da Jaqueline, a Neura, também o Wilson, adeus, família lá do Barreiro Vermelho, né? Alô, João do Pulo, bom dia, João do Pulo, né? O Pedrinho, a sua esposa, né? Obrigado lá, o seu Guilherme, dona Tereza, pessoal ali do Barreiro Vermelho, né? Ô, gente, vamos atender os ouvintes, que Tonho do Fim tá doidinho pra falar comigo. Ô, Tonho, você quer falar? Fala, Tonho. Bom dia, Tonho. Bom dia, Tonhão. Tonhão do Fim. Bom dia. Fala, Tonho. Fala, Tonho.
1: Bom dia, Rai Costa. E aí, rapaz, tudo bem? Aqui mais também, graças a Deus. E aí, Rai Costa, fala aquela música aí. É, a Loura do Carbão. Aí eu quero oferecer pra Zeca, que tá tirando leite, a família, que mais joga, pra Bim, pra Bastança, Cozinha, Pontezinha, Banassada, Carlinho de Teixeira, Celino, Zaíta, Marola, Silva de Santo Antônio, Hélio de Pedebanca, mais Zé e seu Valdinho. Quero oferecer também pra Celia de Lázaro, Santoneiro, pra Denito, Santoneiro, Pipoca aí no São Francisco, pra Vanildo dos Pecados, no Sapé, na Dona Aurora, pra Bim, Fiz Samanelim. E aí eu quero oferecer também para

0: também o Reinaldo, nas Pombas, o Macarrão, o Divino, mas a família dele, o Olimpo, o Tião, e também Zé Dão de Fulô, também quer oferecer a todo o povo amigo do meu lado, e também da Bardalagem, Grilo, tá tudo de mata, tudo de centro, tudo meio, e também quer oferecer a todo o povo aí do Britias. E para todos, os ouvintes aí de Cinco Vizinhos, tá bom? E
1: aqui, valeu, valeu, Toizinho, Capitão Toizinho. Vamos nossa moda aí, a noite gelada. Vamos lá?

0: Valeu, Zé Filma, um sucesso aí, Daniel, a loura do carro branco atendendo o pedido do meu amigo Tonho do Fino. Olha, vamos ficando por aqui, 5h58, ficando por aqui, terminando a programação. Antes tem a música aí do Tonzinho, Capitão Tonzinho, Zé Paraguai, Paraíso à Distância. Mas tem um ouvinte pra falar comigo aqui rapidinho, pelo menos ouvi ele. Bom dia.
1: Sim, bom dia, você pode mandar a música de Vinda aí pra meus amigos?
0: Genivalda, obrigado, Genivalda aí. A
1: sim,
0: música
1: bom dia, você pode mandar a música de Vinda aí pra meus amigos?
0: Agora não dá tempo, mas obrigado, viu, Genivaldo? Bom dia pra você, um abraço, eu agradeço a todos os ouvintes, que Deus abençoe a todos, agradecer aí em nome do Padre Vanuso, todos os ouvintes, rádio ouvintes da Rádio Carícia FM. Bom dia, fica com Deus, Amanhecer no Sertão, volta amanhã, estarei à noite no programa Noite no Campo. Bom dia, canta agora à distância, Zé Paraguai e Paraíso pra você em sintonia. Fica com Deus, tenha uma ótima manhã, uma ótima segunda-feira e um bom início de semana, abençoado por Deus e que a padroeira da cidade de Correntina, Nossa Senhora da Glória, possa abençoar você e sua vida sempre.

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0: Creio em Deus Pai Todo-Poderoso, Criador do céu e da terra, e em Jesus Cristo, seu único Filho, nosso Senhor, que foi concebido pelo poder do Espírito Santo, nasceu da Virgem Maria, padeceu sob Pôncio Pilatos, foi crucificado, morto e sepultado, desceu à mansão dos mortos, ressuscitou ao terceiro dia, subiu aos céus e está sentado à direita de Deus Pai Todo-Poderoso, donde há de vir a julgar os vivos e os mortos. Creio no Espírito Santo, na Santa Igreja Católica, na comunhão dos santos, na remissão dos pecados, na ressurreição da carne, na vida eterna. Amém. Pai nosso que estais no céu, santificado seja o vosso nome. Venha a nós o vosso reino, seja feita a vossa vontade, assim na terra como no céu.
1: O pão nosso de cada dia nos dai hoje. Perdoai-nos as nossas ofensas, assim como nós perdoamos a quem nos tem ofendido. E não nos deixeis cair em tentação, mas livrai-nos do mal. Amém.
0: Ave Maria, cheia de graça, o Senhor é convosco. Bendita sois vós entre as mulheres, e bendito é o fruto do vosso ventre, Jesus.
1: Santa Maria, Mãe de Deus, rogai por nós, pecadores, agora e na hora de nossa morte. Amém.
0: Ave Maria, cheia de graça, o Senhor é convosco. Bendita sois vós entre as mulheres, e bendito é o fruto do vosso ventre, Jesus.
1: Santa Maria, Mãe de Deus, rogai por nós, pecadores, agora e na hora de nossa morte. Amém.
0: Ave Maria, cheia de graça, o Senhor é convosco. Bendita sois vós entre as mulheres, e bendito é o fruto do vosso ventre, Jesus.

0: Pai nosso que estais no céu, santificado seja o vosso nome. Venha a nós o vosso reino, seja feita a vossa vontade, assim na terra como no céu.
1: O pão nosso de cada dia nos dai hoje. Perdoai-nos as nossas ofensas, assim como nós perdoamos a quem nos tem ofendido. E não nos deixeis cair em tentação, mas livrai-nos do mal. Amém.
0: Ave Maria, cheia de graça, o Senhor é convosco. Bendita sois vós entre as mulheres, e bendito é o fruto do vosso ventre, Jesus.
1: Santa Maria, Mãe de Deus, rogai por nós, pecadores, agora e na hora de nossa morte. Amém.
0: Ave Maria, cheia de graça, o Senhor é convosco. Bendita sois vós entre as mulheres, e bendito é o fruto do vosso ventre, Jesus.
1: Santa Maria, Mãe de Deus, rogai por nós, pecadores, agora e na hora de nossa morte. Amém.
0: Ave Maria, cheia de graça, o Senhor é convosco. Bendita sois vós entre as mulheres, e bendito é o fruto do vosso ventre, Jesus.
1: Santa Maria, Mãe de Deus, rogai por nós, pecadores, agora e na hora de nossa morte. Amém.
0: Ave Maria, cheia de graça, o Senhor é convosco. Bendita sois vós entre as mulheres, e bendito é o fruto do vosso ventre, Jesus.
1: Santa Maria, Mãe de Deus, rogai por nós, pecadores, agora e na hora de nossa morte. Amém.
0: Ave Maria, cheia de graça, o Senhor é convosco. Bendita sois vós entre as mulheres, e bendito é o fruto do vosso ventre, Jesus.
1: Santa Maria, Mãe de Deus, rogai por nós, pecadores, agora e na hora de nossa morte. Amém.
0: Ave Maria, cheia de graça, o Senhor é convosco. Bendita sois vós entre as mulheres, e bendito é o fruto do vosso ventre, Jesus.
1: Santa Maria, Mãe de Deus, rogai por nós, pecadores, agora e na hora de nossa morte. Amém.
0: Ave Maria, cheia de graça, o Senhor é convosco. Bendita sois vós entre as mulheres, e bendito é o fruto do vosso ventre, Jesus.
1: Santa Maria, Mãe de Deus, rogai por nós, pecadores, agora e na hora de nossa morte. Amém.
0: Ave Maria, cheia de graça, o Senhor é convosco. Bendita sois vós entre as mulheres, e bendito é o fruto do vosso ventre, Jesus.
1: Santa Maria, Mãe de Deus, rogai por nós, pecadores, agora e na hora de nossa morte. Amém.
0: Ave Maria, cheia de graça, o Senhor é convosco. Bendita sois vós entre as mulheres, e bendito é o fruto do vosso ventre, Jesus.
1: Santa Maria, Mãe de Deus, rogai por nós, pecadores, agora e na hora de nossa morte. Amém.
0: Ave Maria, cheia de graça, o Senhor é convosco. Bendita sois vós entre as mulheres, e bendito é o fruto do vosso ventre, Jesus.
1: Santa Maria, Mãe de Deus, rogai por nós, pecadores, agora e na hora de nossa morte. Amém.
0: Glória ao Pai, ao Filho e ao Espírito Santo.
1: Como era no princípio, agora e sempre. Amém.

0: Pai nosso que estais no céu, santificado seja o vosso nome. Venha a nós o vosso reino, seja feita a vossa vontade, assim na terra como no céu.
1: O pão nosso de cada dia nos dai hoje, perdoai

0: mal. Amém.
1: Ave Maria, cheia de graça, o Senhor é convosco. Bendita sois vós entre as mulheres e bendito é o fruto do vosso ventre, Jesus.
2: Santa Maria, Mãe de Deus, rogai por nós, pecadores, agora e na hora de nossa morte. Amém.
1: Ave Maria, cheia de graça, o Senhor é convosco. Bendita sois vós entre as mulheres e bendito é o fruto do vosso ventre, Jesus.
2: Santa Maria, Mãe de Deus, rogai por nós, pecadores, agora e na hora de nossa morte. Amém.
1: Ave Maria, cheia de graça, o Senhor é convosco. Bendita sois vós entre as mulheres e bendito é o fruto do vosso ventre, Jesus.
2: Santa Maria, Mãe de Deus, rogai por nós, pecadores, agora e na hora de nossa morte. Amém.
1: Ave Maria, cheia de graça, o Senhor é convosco. Bendita sois vós entre as mulheres e bendito é o fruto do vosso ventre, Jesus.
2: Santa Maria, Mãe de Deus, rogai por nós, pecadores, agora e na hora de nossa morte. Amém.
1: Ave Maria, cheia de graça, o Senhor é convosco. Bendita sois vós entre as mulheres e bendito é o fruto do vosso ventre, Jesus.
2: Santa Maria, Mãe de Deus, rogai por nós, pecadores, agora e na hora de nossa morte. Amém.
1: Ave Maria, cheia de graça, o Senhor é convosco. Bendita sois vós entre as mulheres e bendito é o fruto do vosso ventre, Jesus.
2: Santa Maria, Mãe de Deus, rogai por nós, pecadores, agora e na hora de nossa morte. Amém.
1: Ave Maria, cheia de graça, o Senhor é convosco. Bendita sois vós entre as mulheres e bendito é o fruto do vosso ventre, Jesus.
2: Santa Maria, Mãe de Deus, rogai por nós, pecadores, agora e na hora de nossa morte. Amém.
1: Ave Maria, cheia de graça, o Senhor é convosco. Bendita sois vós entre as mulheres e bendito é o fruto do vosso ventre, Jesus.
2: Santa Maria, Mãe de Deus, rogai por nós, pecadores, agora e na hora de nossa morte. Amém.
1: Ave Maria, cheia de graça, o Senhor é convosco. Bendita sois vós entre as mulheres e bendito é o fruto do vosso ventre, Jesus.
2: Santa Maria, Mãe de Deus, rogai por nós, pecadores, agora e na hora de nossa morte. Amém.
1: Ave Maria, cheia de graça, o Senhor é convosco. Bendita sois vós entre as mulheres e bendito é o fruto do vosso ventre, Jesus.
2: Santa Maria, Mãe de Deus, rogai por nós, pecadores, agora e na hora de nossa morte. Amém.
1: Glória ao Pai, ao Filho e ao Espírito Santo.
2: Como é

0: Pai nosso que estais no céu, santificado seja o vosso nome. Venha a nós o vosso reino, seja feita a vossa vontade, assim na terra como no céu.
1: O pão nosso de cada dia nos dai hoje, perdoai-nos as nossas ofensas, assim como nós perdoamos a quem nos tem ofendido. E não nos deixeis cair em tentação, mas livrai-nos do mal. Amém.
0: Ave Maria, cheia de graça, o Senhor é convosco. Bendita sois vós entre as mulheres, e bendito é o fruto do vosso ventre, Jesus.
1: Santa Maria, Mãe de Deus, rogai por nós, pecadores, agora e na hora de nossa morte. Amém.
0: Ave Maria, cheia de graça, o Senhor é convosco. Bendita sois vós entre as mulheres, e bendito é o fruto do vosso ventre, Jesus.
1: Santa Maria, Mãe de Deus, rogai por nós, pecadores, agora e na hora de nossa morte. Amém.
0: Ave Maria, cheia de graça, o Senhor é convosco. Bendita sois vós entre as mulheres, e bendito é o fruto do vosso ventre, Jesus.
1: Santa Maria, Mãe de Deus, rogai por nós, pecadores, agora e na hora de nossa morte. Amém.
0: Ave Maria, cheia de graça, o Senhor é convosco. Bendita sois vós entre as mulheres, e bendito é o fruto do vosso ventre, Jesus.
1: Santa Maria, Mãe de Deus, rogai por nós, pecadores, agora e na hora de nossa morte. Amém.
0: Ave Maria, cheia de graça, o Senhor é convosco. Bendita sois vós entre as mulheres, e bendito é o fruto do vosso ventre, Jesus.
1: Santa Maria, Mãe de Deus, rogai por nós, pecadores, agora e na hora de nossa morte. Amém.
0: Ave Maria, cheia de graça, o Senhor é convosco. Bendita sois vós entre as mulheres, e bendito é o fruto do vosso ventre, Jesus.
1: Santa Maria, Mãe de Deus, rogai por nós, pecadores, agora e na hora de nossa morte. Amém.
0: Ave Maria, cheia de graça, o Senhor é convosco. Bendita sois vós entre as mulheres, e bendito é o fruto do vosso ventre, Jesus.
1: Santa Maria, Mãe de Deus, rogai por nós, pecadores, agora e na hora de nossa morte. Amém.
0: Ave Maria, cheia de graça, o Senhor é convosco. Bendita sois vós entre as mulheres, e bendito é o fruto do vosso ventre, Jesus.
1: Santa Maria, Mãe de Deus, rogai por nós, pecadores, agora e na hora de nossa morte. Amém.
0: Ave Maria, cheia de graça, o Senhor é convosco. Bendita sois vós entre as mulheres, e bendito é o fruto do vosso ventre, Jesus.
1: Santa Maria, Mãe de Deus, rogai por nós, pecadores, agora e na hora de nossa morte. Amém.
0: Ave Maria, cheia de graça, o Senhor é convosco. Bendita sois vós entre as mulheres, e bendito é o fruto do vosso ventre, Jesus.
1: Santa Maria, Mãe de Deus, rogai por nós, pecadores, agora e na hora de nossa morte. Amém.
0: Glória ao Pai, ao Filho e ao Espírito Santo.
1: Como era no princípio, agora e sempre. Amém.

0: Pai nosso que estais no céu, santificado seja o vosso nome. Venha a nós o vosso reino, seja feita a vossa vontade, assim na terra como no céu.
1: O pão

0: Amém.
1: Ave Maria, cheia de graça, o Senhor é convosco. Bendita sois vós entre as mulheres, e bendito é o fruto do vosso ventre, Jesus.
0: Santa Maria, Mãe de Deus, rogai por nós, pecadores, agora e na hora de nossa morte. Amém.
1: Ave Maria, cheia de graça, o Senhor é convosco. Bendita sois vós entre as mulheres, e bendito é o fruto do vosso ventre, Jesus.
0: Santa Maria, Mãe de Deus, rogai por nós, pecadores, agora e na hora de nossa morte. Amém.
1: Ave Maria, cheia de graça, o Senhor é convosco. Bendita sois vós entre as mulheres, e bendito é o fruto do vosso ventre, Jesus.
0: Santa Maria, Mãe de Deus, rogai por nós, pecadores, agora e na hora de nossa morte. Amém.
1: Ave Maria, cheia de graça, o Senhor é convosco. Bendita sois vós entre as mulheres, e bendito é o fruto do vosso ventre, Jesus.
0: Santa Maria, Mãe de Deus, rogai por nós, pecadores, agora e na hora de nossa morte. Amém.
1: Ave Maria, cheia de graça, o Senhor é convosco. Bendita sois vós entre as mulheres, e bendito é o fruto do vosso ventre, Jesus.
0: Santa Maria, Mãe de Deus, rogai por nós, pecadores, agora e na hora de nossa morte. Amém.
1: Ave Maria, cheia de graça, o Senhor é convosco. Bendita sois vós entre as mulheres, e bendito é o fruto do vosso ventre, Jesus.
0: Santa Maria, Mãe de Deus, rogai por nós, pecadores, agora e na hora de nossa morte. Amém.
1: Ave Maria, cheia de graça, o Senhor é convosco. Bendita sois vós entre as mulheres, e bendito é o fruto do vosso ventre, Jesus.
0: Santa Maria, Mãe de Deus, rogai por nós, pecadores, agora e na hora de nossa morte. Amém.
1: Ave Maria, cheia de graça, o Senhor é convosco. Bendita sois vós entre as mulheres, e bendito é o fruto do vosso ventre, Jesus.
0: Santa Maria, Mãe de Deus, rogai por nós, pecadores, agora e na hora de nossa morte. Amém.
1: Ave Maria, cheia de graça, o Senhor é convosco. Bendita sois vós entre as mulheres, e bendito é o fruto do vosso ventre, Jesus.
0: Santa Maria, Mãe de Deus, rogai por nós, pecadores, agora e na hora de nossa morte. Amém.
1: Ave Maria, cheia de graça, o Senhor é convosco. Bendita sois vós entre as mulheres, e bendito é o fruto do vosso ventre, Jesus.
0: Santa Maria, Mãe de Deus, rogai por nós, pecadores, agora e na hora de nossa morte. Amém.
1: Glória ao Pai, ao Filho e ao Espírito Santo.

0: Pai nosso que estais no céu, santificado seja o vosso nome. Venha a nós o vosso reino, seja feita a vossa vontade, assim na terra como no céu.
1: O pão nosso de cada dia nos dai hoje. Perdoai-nos as nossas ofensas, assim como nós perdoamos a quem nos tem ofendido. E não nos deixeis cair em tentação, mas livrai-nos do mal. Amém.
0: Ave Maria, cheia de graça, o Senhor é convosco. Bendita sois vós entre as mulheres, e bendito é o fruto do vosso ventre, Jesus.
1: Santa Maria, Mãe de Deus, rogai por nós, pecadores, agora e na hora de nossa morte. Amém.
0: Ave Maria, cheia de graça, o Senhor é convosco. Bendita sois vós entre as mulheres, e bendito é o fruto do vosso ventre, Jesus.
1: Santa Maria, Mãe de Deus, rogai por nós, pecadores, agora e na hora de nossa morte. Amém.
0: Ave Maria, cheia de graça, o Senhor é convosco. Bendita sois vós entre as mulheres, e bendito é o fruto do vosso ventre, Jesus.
1: Santa Maria, Mãe de Deus, rogai por nós, pecadores, agora e na hora de nossa morte. Amém.
0: Ave Maria, cheia de graça, o Senhor é convosco. Bendita sois vós entre as mulheres, e bendito é o fruto do vosso ventre, Jesus.
1: Santa Maria, Mãe de Deus, rogai por nós, pecadores, agora e na hora de nossa morte. Amém.
0: Ave Maria, cheia de graça, o Senhor é convosco. Bendita sois vós entre as mulheres, e bendito é o fruto do vosso ventre, Jesus.
1: Santa Maria, Mãe de Deus, rogai por nós, pecadores, agora e na hora de nossa morte. Amém.
0: Ave Maria, cheia de graça, o Senhor é convosco. Bendita sois vós entre as mulheres, e bendito é o fruto do vosso ventre, Jesus.
1: Santa Maria, Mãe de Deus, rogai por nós, pecadores, agora e na hora de nossa morte. Amém.
0: Ave Maria, cheia de graça, o Senhor é convosco. Bendita sois vós entre as mulheres, e bendito é o fruto do vosso ventre, Jesus.
1: Santa Maria, Mãe de Deus, rogai por nós, pecadores, agora e na hora de nossa morte. Amém.
0: Ave Maria, cheia de graça, o Senhor é convosco. Bendita sois vós entre as mulheres, e bendito é o fruto do vosso ventre, Jesus.
1: Santa Maria, Mãe de Deus, rogai por nós, pecadores, agora e na hora de nossa morte. Amém.
0: Ave Maria, cheia de graça, o Senhor é convosco. Bendita sois vós entre as mulheres, e bendito é o fruto do vosso ventre, Jesus.
1: Santa Maria, Mãe de Deus, rogai por nós, pecadores, agora e na hora de nossa morte. Amém.
0: Ave Maria, cheia de graça, o Senhor é convosco. Bendita sois vós entre as mulheres, e bendito é o fruto do vosso ventre, Jesus.
1: Santa Maria, Mãe de Deus, rogai por nós, pecadores, agora e na hora de nossa morte. Amém.

0: coisa mais sensual.
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3: 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Por isso, neste momento, feche seus olhos. É só você que está aqui rezando comigo que sabe dos problemas de sua vida. Vamos rezar pedindo a intercessão de São Miguel Arcanjo para que esses momentos difíceis sejam quebrados pela intercessão deste anjo guerreiro.

Iniciemos o nosso Santo Terço, em nome do Pai, do Filho e do Espírito Santo. Amém. Ó Deus, vinde em nosso auxílio, socorrei-nos sem demora. Glória ao Pai, ao Filho e ao Espírito Santo, como era no princípio, agora e sempre. Amém. Creio em Deus Pai Todo-Poderoso, Criador do céu e da terra, e em Jesus Cristo, seu único Filho, nosso Senhor, que foi concebido pelo poder do Espírito Santo, nasceu da Virgem Maria, padeceu sob Pôncio Pilatos, foi crucificado, morto e sepultado, desceu à mansão dos mortos, ressuscitou ao terceiro dia, subiu aos céus, está sentado à direita de Deus Pai Todo-Poderoso, donde há de vir a julgar os vivos e os mortos. Creio no Espírito Santo, na Santa Igreja Católica, na comunhão dos santos, na remissão dos pecados, na ressurreição da carne, na vida eterna. Amém. Pai nosso que estais no céu, santificado seja vosso nome, venha a nós o vosso reino, seja feita a vossa vontade, assim na terra como no céu. O pão nosso de cada dia nos dai hoje, perdoai-nos as nossas ofensas, assim como nós perdoamos a quem nos tem ofendido, e não nos deixeis cair em tentação, mas livrai-nos do mal. Amém. O anjo do Senhor anunciou a Maria, e ela concebeu do Espírito Santo. Ave Maria, cheia de graça, o Senhor é convosco. Bendita sois vós entre as mulheres, e bendito é o fruto do vosso ventre, Jesus. Santa Maria, Mãe de Deus, rogai por nós, pecadores, agora e na hora de nossa morte. Amém. Eis aqui a serva do Senhor, faça-se em mim segundo a vossa palavra. Ave Maria, cheia de graça, o Senhor é convosco. Bendita sois vós entre as mulheres, e bendito é o fruto do vosso ventre, Jesus. Santa Maria, Mãe de Deus, rogai por nós, pecadores, agora e na hora de nossa morte. Amém. E o Verbo se fez carne e habitou entre nós. Ave Maria, cheia de graça, o Senhor é convosco. Bendita sois vós entre as mulheres, e bendito é o fruto do vosso ventre, Jesus. Santa Maria, Mãe de Deus, rogai por nós, pecadores, agora e na hora de nossa morte. Amém. Rogai por nós, Santa Mãe de Deus, para que sejamos dignos das promessas de Cristo. Amém. Glória ao Pai, ao Filho e ao Espírito Santo, como era no princípio, agora e sempre. Amém. Primeiro Mistério. São Miguel Arcanjo, príncipe da milícia celeste, tu que fostes escolhido para vencer as forças do mal, tu perante quem todo inimigo recua, vem me ajudar, vem me proteger. Expulsa para longe tudo o que poderá dificultar o meu caminho na fé e santidade. São Miguel Arcanjo, defendei-nos no combate. Sede o nosso refúgio contra as maldades e ciladas do demônio. São Miguel Arcanjo, príncipe da milícia celeste, protegei-nos, defendei-nos, vem em nosso socorro. São Miguel Arcanjo, príncipe da milícia celeste, protegei-nos, defendei-nos, vem em nosso socorro. São Miguel Arcanjo, príncipe da milícia celeste, protegei-nos, defendei-nos, vem em nosso socorro. São Miguel Arcanjo, príncipe da milícia celeste, protegei-nos, defendei-nos, vem em nosso socorro. São Miguel Arcanjo, príncipe da milícia celeste, protegei-nos, defendei-nos,
vem em nosso socorro. São Miguel Arcanjo, príncipe da milícia celeste, protegei-nos, defendei-nos, vem em nosso socorro. São Miguel Arcanjo, príncipe da milícia celeste, protegei-nos, defendei-nos, vem em nosso socorro. São Miguel Arcanjo, príncipe da milícia celeste, protegei-nos, defendei-nos, vem em nosso socorro. São Miguel Arcanjo, príncipe da milícia celeste, protegei-nos, defendei-nos, vem em nosso socorro. São Miguel Arcanjo, príncipe da milícia celeste, protegei-nos, defendei-nos, vem em nosso socorro. Glória ao Pai, ao Filho e ao Espírito Santo, como era no princípio, agora e sempre. Amém. Nossa Senhora Rainha dos Anjos, rogai por nós. Segundo Mistério: São Miguel Arcanjo, príncipe da milícia celeste, tu que fostes escolhido para vencer as forças do mal, tu perante quem todo inimigo recua, vem me ajudar, vem me proteger. Expulsa para longe tudo o que poderá dificultar o meu caminho na fé e santidade. São Miguel Arcanjo, defendei-nos no combate. Sede o nosso refúgio contra as maldades e ciladas do demônio. São Miguel Arcanjo, príncipe da milícia celeste, protegei-nos, defendei-nos, vem em nosso socorro. São Miguel Arcanjo, príncipe da milícia celeste, protegei-nos, defendei-nos, vem em nosso socorro. São Miguel Arcanjo, príncipe da milícia celeste, protegei-nos, defendei-nos, vem em nosso socorro. São Miguel Arcanjo, príncipe da milícia celeste, protegei-nos, defendei-nos, vem em nosso socorro. São Miguel Arcanjo, príncipe da milícia celeste, protegei-nos, defendei-nos, vem em nosso socorro. São Miguel Arcanjo, príncipe da milícia celeste, protegei-nos, defendei-nos, vem em nosso socorro. São Miguel Arcanjo, príncipe da milícia celeste, protegei-nos, defendei-nos, vem em nosso socorro. São Miguel Arcanjo, príncipe da milícia celeste, protegei-nos, defendei-nos, vem em nosso socorro. São Miguel Arcanjo, príncipe da milícia celeste, protegei-nos, defendei-nos, vem em nosso socorro. São Miguel Arcanjo, príncipe da milícia celeste, protegei-nos, defendei-nos, vem em nosso socorro. Glória ao Pai, ao Filho e ao Espírito Santo, como era no princípio, agora e sempre. Amém. Nossa Senhora Rainha dos Anjos, rogai por nós. Terceiro Mistério: São Miguel Arcanjo, príncipe da milícia celeste, tu que fostes escolhido para vencer as forças do mal, tu perante quem todo inimigo recua, vem me ajudar, vem me proteger. Expulsa para longe tudo o que poderá dificultar o meu caminho na fé e santidade. São Miguel Arcanjo, defendei-nos no combate. Sede o nosso refúgio contra as maldades e ciladas do demônio.
São Miguel Arcanjo, príncipe da milícia celeste, protegei-nos, defendei-nos, vem em nosso socorro. São Miguel Arcanjo, príncipe da milícia celeste, protegei-nos, defendei-nos, vem em nosso socorro. São Miguel Arcanjo, príncipe da milícia celeste, protegei-nos, defendei-nos, vem em nosso socorro. São

Defendei-nos, defendei-nos, vem em nosso socorro. São Miguel Arcanjo, príncipe da milícia celeste, protegei-nos, defendei-nos, vem em nosso socorro. São Miguel Arcanjo, príncipe da milícia celeste, protegei-nos, defendei-nos, vem em nosso socorro. Glória ao Pai, ao Filho e ao Espírito Santo, como era no princípio, agora e sempre. Amém. Nossa Senhora Rainha dos Anjos, rogai por nós. Quarto Mistério. São Miguel Arcanjo, príncipe da milícia celeste, tu que fostes escolhido para vencer as forças do mal, tu perante quem todo inimigo recua, vem me ajudar, vem me proteger. Expulsa para longe tudo o que poderá dificultar o meu caminho na fé e santidade. São Miguel Arcanjo, defendei-nos no combate. Sede o nosso refúgio contra as maldades e ciladas do demônio. São Miguel Arcanjo, príncipe da milícia celeste, protegei-nos, defendei-nos, vem em nosso socorro. São Miguel Arcanjo, príncipe da milícia celeste, protegei-nos, defendei-nos, vem em nosso socorro. São Miguel Arcanjo, príncipe da milícia celeste, protegei-nos, defendei-nos, vem em nosso socorro. São Miguel Arcanjo, príncipe da milícia celeste, protegei-nos, defendei-nos, vem em nosso socorro. São Miguel Arcanjo, príncipe da milícia celeste, protegei-nos, defendei-nos, vem em nosso socorro. São Miguel Arcanjo, príncipe da milícia celeste, protegei-nos, defendei-nos, vem em nosso socorro. São Miguel Arcanjo, príncipe da milícia celeste, protegei-nos, defendei-nos, vem em nosso socorro. São Miguel Arcanjo, príncipe da milícia celeste, protegei-nos, defendei-nos, vem em nosso socorro. São Miguel Arcanjo, príncipe da milícia celeste, protegei-nos, defendei-nos, vem em nosso socorro. São Miguel Arcanjo, príncipe da milícia celeste, protegei-nos, defendei-nos, vem em nosso socorro. Glória ao Pai, ao Filho e ao Espírito Santo, como era no princípio, agora e sempre. Amém. Nossa Senhora Rainha dos Anjos, rogai por nós. Quinto e último mistério. São Miguel Arcanjo, príncipe da milícia celeste, tu que fostes escolhido para vencer as forças do mal, tu perante quem todo inimigo recua, vem me ajudar, vem me proteger. Expulsa para longe tudo o que poderá dificultar o meu caminho na fé e santidade. São Miguel Arcanjo, defendei-nos no combate. Sede o nosso refúgio contra as maldades e ciladas do demônio. São Miguel Arcanjo, príncipe da milícia celeste, protegei-nos, defendei-nos, vem em nosso socorro. São Miguel Arcanjo, príncipe da milícia celeste, protegei-nos, defendei-nos, vem em nosso socorro. São Miguel Arcanjo, príncipe da milícia celeste, protegei-nos, defendei-nos, vem em nosso socorro. São Miguel Arcanjo, príncipe da milícia celeste,
proteger.

Defendei-nos, defendei-nos, vem em nosso socorro. São Miguel Arcanjo, príncipe da milícia celeste, protegei-nos, defendei-nos, vem em nosso socorro. São Miguel Arcanjo, príncipe da milícia celeste, protegei-nos, defendei-nos, vem em nosso socorro. São Miguel Arcanjo, príncipe da milícia celeste, protegei-nos, defendei-nos, vem em nosso socorro. São Miguel Arcanjo, príncipe da milícia celeste, protegei-nos, defendei-nos, vem em nosso socorro. São Miguel Arcanjo, príncipe da milícia celeste, protegei-nos, defendei-nos, vem em nosso socorro. São Miguel Arcanjo, príncipe da milícia celeste, protegei-nos, defendei-nos, vem em nosso socorro. Glória ao Pai, ao Filho e ao Espírito Santo, como era no princípio, agora e sempre. Amém. Nossa Senhora Rainha dos Anjos, rogai por nós. Salve Rainha, Mãe de Misericórdia, vida, doçura e esperança nossa salve, a vós bradamos os degredados filhos de Eva, a vós suspiramos gemendo e chorando neste vale de lágrimas, eia, pois, advogada nossa, esses vossos olhos misericordiosos a nós volvei, e depois deste desterro, mostrai-nos Jesus, bendito é o fruto do vosso ventre. Ó clemente, ó piedosa, ó doce sempre Virgem Maria, rogai por nós, Santa Mãe de Deus, para que sejamos dignos das promessas de Cristo. Amém. Oração final. São Miguel Arcanjo, contigo, pela graça de Deus Pai, nós queremos gritar no céu: quem como Deus? Ajuda-nos a escolhermos sempre o bem e afastar para longe de nós tudo o que é mal, tudo o que possa ferir o coração de Deus. Ajudai-nos a ser dignos do nosso batismo, a fim de que no dia querido podermos reinar junto no nosso Pai e ajudar pelas almas que se afastem do reino de Deus. São Miguel Arcanjo, defendei-nos no combate. Sede o nosso refúgio contra todas as maldades e ciladas do demônio. Ordene-lhe Deus, instantemente o pedimos, e vós, príncipe da milícia celeste, pela virtude divina, precipitai no inferno a Satanás e a todos os espíritos malignos que andam pelo mundo para perder as almas. Amém. Bênção final. Pela intercessão de São Miguel Arcanjo, o Deus Todo-Poderoso, Pai, Filho e Espírito Santo, nos abençoe hoje e sempre. Amém.

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0: foi a música 3 do Peça Bis com NX Zero, Onde Estiver. Música 2, Jorge Mateus, Sol nos Olhos. Música 1, Bruno Marrone com Henrique Diego, Esqueci Você. 998656708, tá liberado, mande aí a sua mensagem com a sua escolha. Já já a gente curte o resultado por aqui. Música 1, Bruno Marrone com Henrique Diego, Esqueci Você. Música 2, Jorge Mateus, Sol nos Olhos. E a música 3, NX Zero, Onde Estiver. Daqui a pouco então tem a vencedora do Peça Bis. Mande sua mensagem com a sua escolha. 13:19.
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0: Bora de Aluzaço pra Neuzenita e a turma lá de Lages. Aluzaço também pra Raimunda Macedo em Tamburi, pra Dulcilene no Jatobá, Nelly, ou melhor, Kelly no Salto, Naísa no Alegre, Maísa Almeida também no Alegre, Maria Viana em Barrinha de Jaborandi e Evanísia em Genipapo, São Félix do Coribe. Alana Prado com Nando Reis.

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3: Agora 13h37, a gente de volta no clima da sua.
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3: Está de volta.
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3: Hora do resultado, bora aqui com a relação das candidatas. A música 1 foi com Bruno Marrone, Henrique Diego, Esqueci Você. Música 2, Jorge Mateus, Sol nos Olhos. A música 3 com NX0, Onde Estiver. A vencedora, a gente curte agora. Música 2, Jorge Mateus, Sol nos Olhos, no Peça Bis.
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0: Eliane Neves.
1: Legal, almoçada, faltando 15 para as 4. Tem alusaço aqui para Ana Caldas, lá em Tabocas. Cleidiana e a turma lá de Jacurutu. Rosineia curtindo a gente. Em Poço Dantas, Silene Delide, em Cacimbinha, São Félix, Delaio de Malhada, Nelisa, no Pajeú. Alusaço também para Sofia, no Alto da Extrema, e Neia, lá em Gatos. Vitor e Léo, faltando 15 para as 4.

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1: 4 e 3 e a gente de volta no clima da sua.

Aquela Velhinha. E o sucesso recente da sua banda ou artista favoritos. Ontem e hoje é show. Fala aí, família, aqui é Liano Neves, ótima tarde para todo mundo. Hoje, segundaça, 22 de junho de 2026, é show da ON, contatinho seguindo liberado para você, 99865-6708. Fique à vontade para mandar seu aluzaço, pedir a sua sonzeira. Você que está chegando, seja bem-vindo, seja bem-vinda. Todo mundo aumentando o volume, a gente curte Cheiro de Amor no Ontem e Hoje.

0: curtiu o som de Cheiro de Amor no Ontem e Hoje desta super segundaça. Tem a luzaço aqui para Gabriela em Cobra Verde para informar a hora aqui. 4:10.
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0: Eliane Neves. Daqui, agora sim, a luzaço para Gabriela e a turma lá de Cobra Verde. A luzaço para Cristina e Valderina no setor Vila Nova, Shirley. Em Deus Me Livre, município de Coribe, Rosa Godoy, também no município de Coribe, lá em Colônia do Formoso. Aluzaço para ela, para a turma lá, para Gilvanete e José Melo em Conceição, Roseni em Aldeia e Darlene Preta, o Aboador no Fundão. Jean Giovanni, 4:11.

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12: Agora 4h33 e a gente de volta no clima, no climaço da sua.
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12: Reta final do É Show, bora então curtir o som que tá bombando nas paradas do Brasil e do mundo. Bora aumentar

0: Cauã Neves.
1: Moçada, faltando 20 para as 5, bora com os últimos alusaços desta super segundaça. Alusaço para Elizabeth Glacial no Melado, Mariana Souza em Boa Vista, Lucilene Thelma, Emanuel Mendes, Cirleide em Lagoa Grande, Glória Sampaio no Furado, Vanizete Cartier lá em Caçoada, Edmar Almeida e a turminha lá do Salto. Bora seguindo com mais sucessos aqui no É Show. Tem Felipe Araújo. Show. 19 para as 5.
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0: Roberto e Ronaldo, fechando a tampa, moçada, fico por aqui, tô de volta amanhã pra todo mundo. Excelente final de tarde, ótima noite de segundaça. Fiquem todos com Deus, porque Deus é mais, é todo poderoso. Deixo aqui abração pra rapaziada, beijocas pras minas e a gente se fala amanhã. Combinadíssimo então, forte abraço e valeu a companhia.
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6: Propomos a rezar e pedir por todas as intenções daqueles que colaboram com a evangelização e manutenção deste santuário. Iniciemos esta Santa Missa da segunda-feira da 12ª semana do Tempo Comum. Acolhamos a procissão de entrada com o Padre Caio, que presidirá esta celebração, juntamente com todo o Ministério do Altar.

0: E a paz daquele que é, que era e que vem, estejam convosco.
1: Bendito seja Deus que nos reuniu no amor de Cristo.
0: Boa tarde a todos.
1: Boa tarde.
0: Sejam todos bem-vindos, bem-vindas, caríssimos irmãos, irmãs, meiros, peregrinos do bom Jesus, lapenses presentes aqui no santuário. Nossa saudação e acolhida também a vocês que rezam conosco através dos meios de comunicação, a TV Bom Jesus, a Rádio Bom Jesus FM e a Rádio Carícia. No início desta celebração eucarística, peçamos a conversão do coração, fonte de reconciliação e comunhão com Deus e com os nossos irmãos e irmãs.

0: Deus Todo-Poderoso, tenha compaixão de nós, perdoe os nossos pecados e nos conduza à vida eterna.
1: Amém.
0: Oremos. Diante do altar do Senhor já foram apresentadas algumas intenções, mas coloque também no silêncio do seu coração a sua intenção, a sua prece, o seu agradecimento. Hoje, de modo particular, quero rezar pelo dom da vida da minha avó paterna, Joana Pereira Goulart Bueno, que celebra 86 anos de vida. Concedei-nos, Senhor, a graça de sempre temer e amar vosso santo nome, pois nunca cessais de conduzir os que firmais solidamente no vosso amor. Por nosso Senhor Jesus Cristo, vosso Filho, que é Deus, e convosco vive e reina na unidade do Espírito Santo, por todos os séculos dos séculos.
1: Amém. Liturgia da palavra, ouvir o Senhor. A primeira leitura afirma que o povo eleito abandonou o Senhor e desprezou suas leis. Por isso foi derrotado pelos inimigos. Com atenção, escutemos.
2: Leitura do segundo livro dos Reis. Naqueles dias, Salmanazar, rei da Assíria, invadiu todo o país e, chegando a Samaria, sitiou-a durante 3 anos. No 9º ano de Oséias, o rei da Assíria tomou Samaria e deportou os habitantes de Israel para a Síria, estabelecendo-os em Ala, e nas margens do Abor, rio de Gozã, e nas cidades da Média. Isso aconteceu porque os filhos de Israel pecaram contra o Senhor, seu Deus, que os tinha tirado do Egito, libertando-os da opressão do faraó, rei do Egito, porque tinha adorado outros deuses. Eles seguiram os costumes dos povos que o Senhor havia expulsado diante deles e as leis introduzidas pelos reis de Israel. O Senhor tinha advertido seriamente Israel e Judá por meio de todos os profetas e videntes, dizendo: voltai dos vossos maus caminhos e observai meus mandamentos e preceitos, conforme todas as leis que prescrevi a vossos pais e que vos comuniquei por intermédio de meus servos, os profetas. Eles, porém, não prestaram ouvidos, mostrando-se tão obstinados como seus pais, que não tinham acreditado no Senhor, seu Deus. Desprezaram as suas leis e a aliança que tinha feito com seus pais e os testemunhos com que os havia garantido. O Senhor indignou-se profundamente contra os filhos de Israel e rejeitou-os para longe da sua face, restando apenas a tribo de Judá. Palavra do Senhor.
1: Graças.

0: O Senhor esteja convosco.
1: Ele está no meio de nós.
0: Proclamação do Evangelho de Jesus Cristo segundo Mateus.
1: Glória a vós, Senhor.
0: Naquele tempo, disse Jesus aos seus discípulos: não julgueis e não sereis julgados, pois vós sereis julgados com o mesmo julgamento com que julgardes, e sereis medidos com a mesma medida com que medirdes. Por que observas o cisco no olho do teu irmão e não presta atenção à trave que está no teu próprio olho? Ou como podes dizer ao teu irmão: deixa-me tirar o cisco do teu olho, quando tu mesmo tens uma trave no teu? Hipócrita, tira primeiro a trave do teu próprio olho, e então enxergarás bem para tirar o cisco do olho do teu irmão. Palavra da salvação.
1: Glória a vós, Senhor.
0: Caríssimos irmãos e irmãs, mais uma vez quero saudar a todos vocês presentes aqui no santuário, bem como aqueles que rezam conosco através dos meios de comunicação. Celebrando esta Eucaristia, nós somos convidados, principalmente pela liturgia da palavra, a olharmos para a nossa vida, para as nossas atitudes e principalmente para as consequências dessas mesmas atitudes. Na primeira leitura que nós ouvimos, retirada do segundo livro dos Reis, nós vemos que o povo de Israel era convidado, através dos profetas, pelo próprio Deus, a olhar para a sua própria realidade, para as suas atitudes, para a sua situação de idolatria, quando eles buscaram quebrar a aliança, não ouvir a voz do próprio Deus. Mesmo eles sendo, o povo sendo exortado pelos profetas, eles não quiseram ouvir a voz do próprio Deus. Isto teve um grande resultado, né? Eles foram reduzidos apenas à tribo de Judá. Então nós vemos que as atitudes deste mesmo povo trouxe para eles graves consequências. Do mesmo modo, o Evangelho, a partir do evangelista Mateus, nós vemos Jesus que nos convida a olhar para a nossa realidade de vida, principalmente para as nossas próprias atitudes. Assim, Jesus nos convida a olhar para aquilo que nós fazemos e não para aquilo que os outros fazem. Nós precisamos, primeiramente, antes de mais nada, reconhecer os nossos erros, os nossos pecados. E assim nós vamos percebendo como nós somos falhos, como nós fracassamos e como nós não temos moral para julgar os nossos irmãos e irmãs. Jesus no Evangelho vai nos dizer: não julgueis e não sereis julgados. E como é fácil para cada um de nós julgar o nosso irmão? Como é fácil para cada um de nós pecar e colocar a culpa no outro? Em vez de reconhecermos aquilo que nós fazemos, nós muitas vezes buscamos justificar no outro o nosso pecado. Ah, pequei porque o outro fez isso. Pequei porque o outro me levou a pecar. E nós colocamos sempre no outro o peso do nosso pecado. Nós queremos encontrar no outro as respostas para as nossas más ações. Fazemos isso muitas vezes diariamente e com muita facilidade, mas não temos a mesma facilidade de reconhecer o nosso próprio limite. Nós julgamos o outro, seja por sua condição econômica, seja por sua religião, por seu estereótipo. Nós julgamos por coisas muito sutis, mas Deus conhece o coração humano. E cabe somente a Deus o julgamento, justamente por conta disso. Porque nós não podemos olhar o externo do outro e julgá-lo a partir daquilo que ele se mostra ser, ou daquilo que nós vemos. Mas o outro é aquilo que ele traz no coração. E somente Deus pode enxergar no nosso coração. De modo que somente a Deus cabe o julgamento. A cada um de nós quando nós percebemos que o outro é a nós, fazermos

0: uma correção fraterna, chegar no outro com caridade, com amor, dizer para ele sobre o seu erro, oferecer a ele ajuda. Se eu não posso ajudar o outro a ser uma pessoa melhor, devo simplesmente rezar por ele, para que ele possa ser iluminado por Deus e sair deste erro. Jamais podemos julgar, menosprezar, humilhar ou diminuir o outro, seja por qualquer motivo. Nós não temos esse direito. Portanto, nesta Eucaristia, nós somos convidados a fazer uma revisão de vida, perceber as mazelas, os nossos próprios defeitos, os nossos preconceitos, os nossos julgamentos, aquilo que nos afasta de Deus, e deixarmos de lado tudo isso, abraçando a misericórdia, abraçando o compromisso com a vida, abraçando o compromisso com a verdade, abraçando os valores que vêm do coração do próprio Deus. Que Nossa Senhora, a Mãe do Bom Jesus, olhe por cada um de nós e nos ajude a sermos misericordiosos e menos julgadores. Louvado seja nosso Senhor Jesus Cristo.
1: Para sempre seja louvado.
0: Ao Senhor apresentemos as nossas preces.
1: A cada prece rezaremos. Em vossa misericórdia, atendei-nos, Senhor.
2: Vossa misericórdia, atendei-nos, Senhor.
3: Enviai o Espírito Santo sobre o vosso povo, que peregrina neste mundo em busca da pátria celeste. Rezemos.
1: Em vossa misericórdia, atendei-nos, Senhor.
3: Protegei os povos expulsos de suas terras por causa das guerras. Rezemos.
1: Em vossa misericórdia, atendei-nos, Senhor.
3: Amparai os membros da família Campanha dos Romeiros e todos que cuidam deste santuário. Dá-lhes força nas provações, amparo nas lutas e a certeza de vossa constante proteção. Rezemos.
1: Em vossa misericórdia, atendei-nos, Senhor.
3: Ajudai a todos nós, lapenses, romeiros, visitantes, aniversariantes do dia e os que se recomendaram às nossas orações, para que não julguemos o nosso próximo e a reconheçamos a vossa presença em cada irmão. Rezemos.
1: Em vossa misericórdia, atendei-nos, Senhor.
3: Dai o descanso eterno aos nossos falecidos, especialmente àqueles que recordamos no início desta celebração. Que a vossa paz os acolha no céu. Rezemos.
1: Em vossa misericórdia, atendei-nos, Senhor.
0: Senhor, em vossa infinita bondade, acolhei nossos pedidos e conservai-nos em vosso coração misericordioso, vós que viveis e reinais para sempre.
1: Amém. Liturgia Eucarística, partilhar e agradecer. No altar do Bom Jesus, apresentamos nossas ofertas, o pão e o vinho e também todas as intenções apresentadas no início dessa celebração. Você que reza aqui no santuário pode fazer sua oferta nos cofres localizados nos corredores ou nos QR Codes que estão nos bancos ou com as pessoas identificadas com os coletes verdes. Já você que reza pelo YouTube da TV Bom Jesus também pode colaborar. Entre em contato conosco pelos dados que aparecem.

0: Orai, irmãos e irmãs, para que o meu e o vosso sacrifício seja aceito por Deus Pai Todo-Poderoso.
1: Receba, Senhor, por tuas mãos esse sacrifício para a glória do seu nome, para o nosso bem e de toda a sua santa igreja.
0: Acolhei, Senhor, nós vos pedimos este sacrifício de louvor e de reconciliação, e fazei que por ele purificados vos ofereçamos o afeto de um coração que vos agrade, por Cristo nosso Senhor.
1: Amém.
0: O Senhor esteja convosco.
1: Ele está no meio de nós.
0: Corações ao alto.
1: O nosso coração está em Deus.
0: Demos graças ao Senhor nosso Deus.
1: É nosso dever e nossa salvação.
0: Na verdade, é digno e justo. É nosso dever e salvação dar-vos graças, Pai Santo, Deus Eterno e Todo-Poderoso, em todos os momentos da nossa vida, na saúde e na doença, no sofrimento e na alegria, por vosso servo Jesus, nosso Redentor. Em sua vida terrena, ele passou fazendo o bem e socorrendo todos os que eram prisioneiros do mal. Ainda hoje, como bom samaritano, venha ao encontro de todos os que sofrem no corpo ou no espírito e derrama em suas feridas o óleo da consolação e o vinho da esperança. Por este dom da vossa graça, também quando nos vemos submergidos na noite da dor, vislumbramos a luz pascal em vosso Filho morto e ressuscitado. Por isso, com os anjos e santos, proclamamos a vossa glória, cantando a um

Na verdade, ó Pai, vós sois santo, fonte de toda a santidade. Santificai, pois, estes dons, derramando sobre eles o vosso Espírito, a fim de que se tornem para nós o corpo e o sangue de nosso Senhor Jesus Cristo. Estando para ser entregue e abraçando livremente a paixão, Jesus tomou o pão, pronunciou a bênção de ação de graças, partiu e o deu a seus discípulos, dizendo: tomai todos e comei, isto é o meu corpo, que será entregue por vós.

Do mesmo modo, no fim da ceia, ele tomou o cálice em suas mãos e, dando graças novamente, o entregou a seus discípulos, dizendo: tomai todos e bebei. Este é o cálice do meu sangue, o sangue da nova e eterna aliança, que será derramado por vós e por todos para a remissão dos pecados. Fazei isto em memória de mim.

Celebrando, pois, o memorial da morte e ressurreição do vosso Filho, nós vos oferecemos, ó Pai, o pão da vida e o cálice da salvação, e vos agradecemos porque nos tornastes dignos de estar aqui na vossa presença e vos servir. Suplicantes vos pedimos que, participando do corpo e sangue de Cristo, sejamos reunidos pelo Espírito Santo num só corpo. Lembrai-vos, ó Pai, da vossa Igreja, que se faz presente pelo mundo inteiro, que ela cresça na caridade em comunhão com o Papa Leão, com o nosso Bispo Rubival, os bispos do mundo inteiro, os presbíteros, os diáconos e todos os ministros do vosso povo. Lembrai-vos de vossa filha Nadir Pimenta Braga, que há 7 dias chamastes deste mundo à vossa presença, tendo sido sepultada com Cristo em sua morte no batismo, participe igualmente da sua ressurreição. Lembrai-vos também dos outros nossos irmãos e irmãs, na vossa misericórdia, que adormeceram na esperança da ressurreição, e de todos que partiram desta vida. Recordamos os nossos demais irmãos e irmãs, cujos nomes se encontram sobre o altar do Senhor, os nossos entes queridos, amigos, familiares já falecidos. Acolhei-os junto a vós, na luz da vossa face. Concedei-lhes, ó Senhor, a luz eterna. Enfim, nós vos pedimos, tende piedade de todos nós e dai-nos participar da vida eterna com a Virgem Maria, Mãe de Deus, a Senhora da Soledade, São José, seu esposo, os apóstolos e todos os santos que neste mundo viveram na vossa amizade, a fim de vos louvarmos e glorificarmos por Jesus Cristo, vosso Filho. Por Cristo, com Cristo, em Cristo, a vós, Deus Pai Todo-Poderoso, na unidade do Espírito Santo, toda a honra e toda a glória, por todos os séculos dos séculos.

0: Somos chamados filhos de Deus e realmente o somos, por isso podemos rezar confiantes. Pai nosso, que estais no céu,
1: santificado seja o vosso nome. Venha a nós o vosso reino. Seja feita a vossa vontade, assim na terra como no céu. O pão nosso de cada dia nos dai hoje. Perdoai-nos as nossas ofensas, assim como nós perdoamos a quem nos tem ofendido. E não nos deixeis cair em tentação, mas livrai-nos do mal.
0: Livrai-nos de todos os males, ó Pai, e dai-nos hoje a vossa paz. Ajudados pela vossa misericórdia, sejamos sempre livres do pecado e protegidos de todos os perigos, enquanto aguardamos a feliz esperança e a vinda do nosso Salvador, Jesus Cristo.
1: Vosso é o reino, o poder e a glória para sempre.
0: Senhor Jesus Cristo, disseste aos vossos apóstolos: eu vos deixo a paz, eu vos dou a minha paz. Não olheis os nossos pecados, mas a fé que anima a vossa igreja. Dai-lhe segundo o vosso desejo a paz e a unidade. Vós que sois Deus, com o Pai e o Espírito Santo.
1: Amém.
0: A paz do Senhor esteja sempre convosco.
1: O amor de Cristo nos une.

0: Felizes os convidados para a ceia do Senhor. Eis o Cordeiro de Deus que tira o pecado do mundo.
1: Senhor, eu não sou digna de que entreis em minha morada, mas dizei uma palavra e serei salva. Momento da Santa Comunhão. A Santa Comunhão será distribuída nos corredores. Aproxime-se de um ministra e receba o bom Jesus Eucarístico. Lembramos que é importante comungar diante delas. Aqueles que não receberão a Eucaristia, ou você que reza conosco de casa, faça sua comunhão espiritual. Cantemos.

0: Oremos. Renovados pelo alimento do precioso corpo e sangue do vosso Filho, imploramos vossa misericórdia, Senhor. Dai-nos receber um dia resgatados para sempre a salvação que celebramos fielmente. Por Cristo nosso Senhor.
1: Amém.
0: E nós queremos agradecer a todos vocês que vieram nesta tarde rezar conosco aqui no Santuário esta Eucaristia. Nossa gratidão também àqueles que rezam conosco através dos meios de comunicação, a TV Pai, a TV Bom Jesus, a Rádio Bom Jesus FM e a Rádio Carícia. Vocês que não fazem parte da campanha dos Romeiros e querem se inscrever, passe lá no nosso balcão de atendimento. 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Quem olhar lá para trás, eles estão segurando o cartaz. 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Recordamos a todos que a nossa próxima missa, logo mais às 19 horas, e também aqui no Santuário, o encontro do Terço dos Homens. Então, quem quiser participar, fique à vontade. Amanhã

sim, Maria, nessa noite nós queremos nos consagrar a Ti. Nós queremos consagrar as nossas vidas mais uma vez, na certeza de que o primeiro consagrado ao Teu Imaculado Coração foi o Teu próprio Filho, aquele que nós...

como nosso único e maior exemplo. Nós somos gerados no teu ventre, mãe, porque o teu filho nos empurra para o teu ventre e diz: é desse

0: estenda as suas mãos mais uma vez. Eu me consagro a ti.
1: Agradeça a Deus agora por isso. Fala com Deus, que Ele te escuta. Mesmo que você não tenha palavras, que não saiba o que dizer, Ele te escuta. Deus falou com um jovem de nome Daniel. Na Bíblia ele diz: desde a primeira vez que você tentou me falar, eu te escutei. Fala, jovem, que Deus te escuta. Se alguma coisa para você é importante, também é para Deus. Também é para Deus.

qualquer compositor pode fazer uma canção de amor que esteja de moda. Qualquer cantante, qualquer compositor pode fazer uma canção de amor, mas somente Deus pode fazer que o amor seja feito canção. Somente Deus pode fazer isso.

O amor faz que todos trabalhemos juntos. O amor faz que todos trabalhemos juntos e que sejamos um só corpo. Eu convido a um irmão, um grande amigo, Eli Fé, o designado por Deus, para que Brasil conheça. Ninguém te ama como eu. Vem cá, meu irmão.

Nós te agradecemos, Jesus, porque são tantas as pessoas que se sentem amadas nesta noite. Abraça o seu peito assim e fala: obrigado, Jesus, pelo seu amor que chegou para mim nesta noite. E quando o seu amor chega, Jesus, algo de novo tem que acontecer. E eu sei, e só posso acreditar, que algo de novo está acontecendo na minha vida. É a sua cruz que garante. Por isso eu fico tranquilo. Está consumado. O seu amor está selado. Eu sei. Para sempre eu sei. Eu sou amado. Eu sou amado. Eu sou amado.

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Amado povo de Deus, chegou a hora do Ângelus, o momento mariano. É nossa proposta rezar pelos doentes, com os doentes e pelos que cuidam da saúde dos doentes. Você tem alguém doente na família? Você está enfermo? Vamos juntos para essa hora mariana, a recitação da Ave Maria, o Ângelus. Em nome do Pai, e do Filho, e do Espírito Santo. Amém. O anjo do Senhor anunciou a Maria, e ela concebeu do Espírito Santo. Eis aqui a serva do Senhor, faça-se em mim segundo a vossa palavra. E o Verbo se fez carne e habitou entre nós. Ave Maria, cheia de graça, o Senhor é convosco, bendita sois vós entre as mulheres, e bendito é o fruto do vosso ventre, Jesus. Santa Maria, Mãe de Deus, rogai por nós, pecadores, agora e na hora de nossa morte. Amém. Rogai por nós, Santa Mãe de Deus, para que sejamos dignos das promessas de Cristo. Oremos. Infundi, Senhor, como vos pedimos, a vossa graça em nossas almas, para que nós, que pela anunciação do anjo, cheguemos ao conhecimento da encarnação de Jesus Cristo, vosso Filho, por sua paixão e morte na cruz, sejamos conduzidos à glória da ressurreição, pelo mesmo Cristo, Senhor nosso. Amém. Pegue os objetos e, de modo particular, as fotos dos doentes, a água. O Senhor esteja convosco. Ele está no meio de nós. Ó Deus, por intercessão de Nossa Senhora do Carmo, pelos méritos das santas chagas de nosso Senhor Jesus Cristo, abençoai os enfermos e os seus cuidadores. Esta água e as fotos, em nome do Pai, do Filho e do Espírito Santo. Amém.

0: Falando com Deus. Em nome do Pai, do Filho e do Espírito Santo. Amém.
1: Pai nosso que estás no céu.
2: Sim, estou aqui.
1: Por favor, não me interrompa. Estou rezando.
2: Mas você me chamou.
1: Fiz o quê?
2: Me chamou. Você disse, Pai nosso que estás nos céus. Estou aqui. Como posso ajudar?
1: Mas eu não quis dizer isso. É que eu estou rezando. Rezo o Pai Nosso todos os dias. Me sinto bem rezando assim. É como se fosse um dever. E não me sinto bem até cumpri-lo.
2: Mas como podes dizer Pai Nosso sem se lembrar que todos são seus irmãos? Como podes dizer que estás nos céus se não sabes que o céu é a paz? Que o céu é amor a todos?
1: É, realmente eu não havia pensado nisso.
2: Mas prossiga sua oração.
1: Santificado seja o vosso nome.
2: Espere aí. O que você quer dizer com isso?
1: Quero dizer, sei lá o que significa. Como é que eu vou saber? Faz parte da oração, só isso.
2: Santificado significa digno de respeito, santo, sagrado.
1: Agora entendi. Mas nunca havia pensado o sentido dessa palavra, santificado. Venha a nós o vosso reino, seja feita a vossa vontade, assim na terra como no céu.
2: Está falando sério?
1: Claro, por que não?
2: E o que você faz para que isso aconteça?
1: O que faço? Nada. É que faz parte da oração. Além disso, seria bom que o Senhor tivesse um controle de tudo o que acontecesse no céu e na terra também.
2: Tenho controle sobre vocês.
1: Bem, eu frequento a igreja.
2: Não foi isso que perguntei. Que tal o jeito que você trata os seus irmãos? A maneira que você gasta o seu dinheiro? O tempo que você dá à televisão? As propagandas?

0: vontade. O frio, o sol, a chuva, a natureza, a comunidade.
1: Está certo, tens razão. Acho que nunca aceito sua vontade, pois reclamo de tudo. Se manda chuva, peço sol. Se manda o sol, reclamo do calor. Se manda frio, continuo reclamando. E se estou doente, peço saúde. Não cuido dela, deixo de me alimentar ou como muito.
0: Ótimo reconhecer tudo isso. Vamos trabalhar juntos. Eu e você. Mas olha, vamos ter vitórias e derrotas. Eu estou gostando dessa atitude sua.
1: Olha, senhor, preciso terminar agora. Esta oração está demorando muito, mais do que costuma ser. Vou continuar. O pão nosso de cada dia nos dai hoje.
0: Para aí. Você está me pedindo pão material? Não só de pão viverá o homem, mas também da minha palavra. Quando me pedires o pão, lembre-se daqueles que nem conhecem pão. Pode pedir-me o que quiser, desde que me veja como um pai amoroso. Eu estou interessado na próxima parte da sua oração. Continue.
1: Perdoai as nossas ofensas, assim como nós perdoamos a quem nos tem ofendido.
0: E o seu irmão desprezado?
1: Está vendo? Olha, senhor, ele já criticou várias vezes e não era verdade o que dizia. Agora não consigo perdoar. Preciso me vingar.
0: Mas e a sua oração? O que quer dizer a sua oração? Você me chamou e eu estou aqui. Quero que saia daqui transfigurado. Estou gostando de você ser honesto, mas não é bom carregar o peso da ira dentro de você, não acha?
1: Acho que iria me sentir melhor se me vingasse.
0: Não vai, não. Vai se sentir pior. A vingança não é tão doce quanto parece. Pense na tristeza que causaria. Pense na sua tristeza agora. Eu posso mudar tudo para você. Basta você querer.
1: Pode? Mas como?
0: Perdoe seu irmão e eu perdoarei você e te aliviarei.
1: Mas, senhor, eu não posso perdoá-lo.
0: Então não me peças perdão também.
1: Mais uma vez está certo. Mais do que quero vingar-me, quero a paz com o senhor. Está bem, eu perdoo a todos. Mas ajude-me, senhor. Mostre-me o caminho certo para mim e meus inimigos.
0: Isso que você pede é maravilhoso. Eu estou muito feliz. E você, como está se sentindo?
1: Bem, muito bem mesmo. Para falar a verdade, nunca havia me sentido assim. É tão bom falar com Deus.
0: Ainda não terminamos a oração. Prossiga.
1: E não nos deixei cair em tentações, mas livrai-nos do mal.
0: Ótimo. Vou fazer justamente isso. Mas não se ponha em situações onde possa ser tentado.
1: O que quer dizer com isso?
0: Deixe de andar na companhia de pessoas que o levam a participar de coisas sujas, intrigas, fofocas. Abandone a maldade, o ódio. Tudo isso vai levar você para o caminho errado. Não use tudo isso como saída de emergência.
1: Não estou entendendo.
0: Claro que entende. Você fez isso comigo várias vezes. Entra no erro, depois vem me pedir socorro.
1: Puxa, como estou envergonhado.
0: Você me pede ajuda, mas logo em seguida volta a errar de novo para mais uma vez vir fazer negócios comigo.
1: Estou com muita vergonha. Perdoe-me, senhor.
0: Claro que perdoo. Sempre perdoo a quem está disposto a perdoar também. Mas não esqueça, quando me chamar, lembre-se de nossa conversa. Medite cada palavra que fala. Termine sua oração.
1: Terminar? Ah, sim. Amém.
0: O que quer dizer amém?
1: Não sei. É o final da oração?
0: Você só deve dizer amém quando aceita tudo o que eu quero, quando concorda com a minha vontade, quando segue os meus mandamentos. Porque amém quer dizer seja. Porque amém quer dizer concordo com tudo que rezei.
1: Senhor, obrigado por ensinar-me esta oração e agora obrigado por fazer-me entendê-la.
0: Amo a cada um dos meus filhos. Amo ainda mais aqueles que querem sair do erro, querem ser livres do pecado. Abençoo-te e fica com minha paz. A sua rádio me...
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Senhor Deus, Criador do céu e da terra, poderoso é o vosso nome, grande é a vossa misericórdia. Em nome de vosso Filho Jesus Cristo, recorro a vós neste momento para pedir bênção para minha vida. Que vossa divina luz caia sobre mim. Com vossas mãos, retirai a todo o mal, todos os problemas e todos os perigos que estejam ao meu lado, e as forças negativas que me abatem e entristecem, e se desfaça ao sopro de vossa bênção. O vosso poder destrua todas as barreiras que impedem o meu progresso e do céu vossas virtudes penetrem em meu ser, dando paz, saúde e prosperidade. Abra, Senhor, os meus caminhos e os meus passos sejam dirigidos por vós para que eu não tropece na caminhada da vida. Meu viver, meu lar, meu trabalho, seja por vós abençoados. Entrego-me em vossas mãos poderosas, na certeza de que tudo vou alcançar. Agradeço em nome do Pai, do Filho e do Espírito Santo. Amém.

Virgem Maria. Ave Maria, cheia de graça, o Senhor é convosco. Bendita sois vós entre as mulheres, e bendito é o fruto do vosso ventre, Jesus. Santa Maria, Mãe de Deus, rogai por nós, os pecadores, agora e na hora de nossa morte. Amém. Glória ao Pai, ao Filho e ao Espírito Santo, como era no princípio, agora e sempre, em todos os séculos e séculos. Amém.

Querido irmão, minha querida irmã, está entrando no ar o programa Sinal de Fé número 96. A paz é um bem desejado por toda a humanidade. Podemos dizer que haverá mais paz no mundo quando todos estiverem entregando o dízimo. Sim, a paz que a humanidade almeja será mais fácil de se conseguir quando todos conhecerem a Deus. Para que Deus seja conhecido, é necessário que as pessoas de fé assumam os compromissos impostos por ela e passe a entregar o dízimo em suas igrejas. As pessoas que estão ausentes começam a ser agenciadoras da paz quando entenderem que devem ser assim. É por isso que dizemos sempre: as lideranças em todas as comunidades devem se organizar para visitar os católicos indiferentes onde eles estiverem. Todos querem a paz, mas poucos sabem que podem fazer mais para que tenhamos um mundo de paz, com gestos simples, como é a entrega do dízimo. Quando ficam sabendo que podem fazer mais pela paz, porque a igreja terá mais condições de anunciar o autor da paz, a vida ganha novo sentido para eles. Logo, querem fazer mais e se integram nas equipes que lutam para que o mundo seja de paz, para nós e para nossos filhos, como é da vontade de nosso Senhor Jesus Cristo. Muitas pessoas dizem que não entregam o dízimo porque não querem dar dinheiro para o padre. O que devemos responder a estas pessoas? A resposta em nosso próximo programa. Louvado seja nosso Senhor Jesus Cristo!

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0: Creio em Deus Pai Todo-Poderoso, Criador do céu e da terra, e em Jesus Cristo, seu único Filho, nosso Senhor, que foi concebido pelo poder do Espírito Santo, nasceu da Virgem Maria, padeceu sob Pôncio Pilatos, foi crucificado, morto e sepultado, desceu à mansão dos mortos, ressuscitou ao terceiro dia, subiu aos céus e está sentado à direita de Deus Pai Todo-Poderoso, donde há de vir a julgar os vivos e os mortos. Creio no Espírito Santo, na Santa Igreja Católica, na comunhão dos santos, na remissão dos pecados, na ressurreição da carne, na vida eterna. Amém. Pai nosso que estais no céu, santificado seja o vosso nome. Venha a nós o vosso reino, seja feita a vossa vontade, assim na terra como no céu.
1: O pão nosso de cada dia nos dai hoje. Perdoai-nos as nossas ofensas, assim como nós perdoamos a quem nos tem ofendido. E não nos deixeis cair em tentação, mas livrai-nos do mal. Amém.
0: Ave Maria, cheia de graça, o Senhor é convosco. Bendita sois vós entre as mulheres, e bendito é o fruto do vosso ventre, Jesus.
1: Santa Maria, Mãe de Deus, rogai por nós, pecadores, agora e na hora de nossa morte. Amém.
0: Ave Maria, cheia de graça, o Senhor é convosco. Bendita sois vós entre as mulheres, e bendito é o fruto do vosso ventre, Jesus.
1: Santa Maria, Mãe de Deus, rogai por nós, pecadores, agora e na hora de nossa morte. Amém.
0: Ave Maria, cheia de graça, o Senhor é convosco. Bendita sois vós entre as mulheres, e bendito é o fruto do vosso ventre, Jesus.

0: Pai nosso que estais no céu, santificado seja o vosso nome. Venha a nós o vosso reino, seja feita a vossa vontade, assim na terra como no céu.
1: O pão nosso de cada dia nos dai hoje. Perdoai-nos as nossas ofensas, assim como nós perdoamos a quem nos tem ofendido. E não nos deixeis cair em tentação, mas livrai-nos do mal. Amém.
0: Ave Maria, cheia de graça, o Senhor é convosco. Bendita sois vós entre as mulheres, e bendito é o fruto do vosso ventre, Jesus.
1: Santa Maria, Mãe de Deus, rogai por nós, pecadores, agora e na hora de nossa morte. Amém.
0: Ave Maria, cheia de graça, o Senhor é convosco. Bendita sois vós entre as mulheres, e bendito é o fruto do vosso ventre, Jesus.
1: Santa Maria, Mãe de Deus, rogai por nós, pecadores, agora e na hora de nossa morte. Amém.
0: Ave Maria, cheia de graça, o Senhor é convosco, bendita sois vós entre as mulheres, e bendito é o fruto do vosso ventre, Jesus.
1: Santa Maria, Mãe de Deus, rogai por nós, pecadores, agora e na hora de nossa morte. Amém.
0: Ave Maria, cheia de graça, o Senhor é convosco, bendita sois vós entre as mulheres, e bendito é o fruto do vosso ventre, Jesus.
1: Santa Maria, Mãe de Deus, rogai por nós, pecadores, agora e na hora de nossa morte. Amém.
0: Ave Maria, cheia de graça, o Senhor é convosco. Bendita sois vós entre as mulheres, e bendito é o fruto do vosso ventre, Jesus.
1: Santa Maria, Mãe de Deus, rogai por nós, pecadores, agora e na hora de nossa morte. Amém.
0: Ave Maria, cheia de graça, o Senhor é convosco. Bendita sois vós entre as mulheres, e bendito é o fruto do vosso ventre, Jesus.
1: Santa Maria, Mãe de Deus, rogai por nós, pecadores, agora e na hora de nossa morte. Amém.
0: Ave Maria, cheia de graça, o Senhor é convosco. Bendita sois vós entre as mulheres, e bendito é o fruto do vosso ventre, Jesus.
1: Santa Maria, Mãe de Deus, rogai por nós, pecadores, agora e na hora de nossa morte. Amém.
0: Ave Maria, cheia de graça, o Senhor é convosco. Bendita sois vós entre as mulheres, e bendito é o fruto do vosso ventre, Jesus.
1: Santa Maria, Mãe de Deus, rogai por nós, pecadores, agora e na hora de nossa morte. Amém.
0: Ave Maria, cheia de graça, o Senhor é convosco. Bendita sois vós entre as mulheres, e bendito é o fruto do vosso ventre, Jesus.
1: Santa Maria, Mãe de Deus, rogai por nós, pecadores, agora e na hora de nossa morte. Amém.
0: Ave Maria, cheia de graça, o Senhor é convosco. Bendita sois vós entre as mulheres, e bendito é o fruto do vosso ventre, Jesus.
1: Santa Maria, Mãe de Deus, rogai por nós, pecadores, agora e na hora de nossa morte. Amém.
0: Glória ao Pai, ao Filho e ao Espírito Santo.
1: Como era no princípio, agora e sempre. Amém.

Pai nosso que estais no céu, santificado seja o vosso nome. Venha a nós o vosso reino, seja feita a vossa vontade, assim na terra como no céu.

0: hora da nossa morte. Amém.
1: Ave Maria, cheia de graça, o Senhor é convosco. Bendita sois vós entre as mulheres e bendito é o fruto do vosso ventre, Jesus.
0: Santa Maria, Mãe de Deus, rogai por nós, pecadores, agora e na hora de nossa morte. Amém.
1: Ave Maria, cheia de graça, o Senhor é convosco. Bendita sois vós entre as mulheres e bendito é o fruto do vosso ventre, Jesus.
0: Santa Maria, Mãe de Deus, rogai por nós, pecadores, agora e na hora de nossa morte. Amém.
1: Ave Maria, cheia de graça, o Senhor é convosco. Bendita sois vós entre as mulheres e bendito é o fruto do vosso ventre, Jesus.
0: Santa Maria, Mãe de Deus, rogai por nós, pecadores, agora e na hora de nossa morte. Amém.
1: Ave Maria, cheia de graça, o Senhor é convosco. Bendita sois vós entre as mulheres e bendito é o fruto do vosso ventre, Jesus.
0: Santa Maria, Mãe de Deus, rogai por nós, pecadores, agora e na hora de nossa morte. Amém.
1: Ave Maria, cheia de graça, o Senhor é convosco. Bendita sois vós entre as mulheres e bendito é o fruto do vosso ventre, Jesus.
0: Santa Maria, Mãe de Deus, rogai por nós, pecadores, agora e na hora de nossa morte. Amém.
1: Ave Maria, cheia de graça, o Senhor é convosco. Bendita sois vós entre as mulheres e bendito é o fruto do vosso ventre, Jesus.
0: Santa Maria, Mãe de Deus, rogai por nós, pecadores, agora e na hora de nossa morte. Amém.
1: Ave Maria, cheia de graça, o Senhor é convosco. Bendita sois vós entre as mulheres e bendito é o fruto do vosso ventre, Jesus.
0: Santa Maria, Mãe de Deus, rogai por nós, pecadores, agora e na hora de nossa morte. Amém.
1: Ave Maria, cheia de graça, o Senhor é convosco. Bendita sois vós entre as mulheres e bendito é o fruto do vosso ventre, Jesus.
0: Santa Maria, Mãe de Deus, rogai por nós, pecadores, agora e na hora de nossa morte. Amém.
1: Ave Maria, cheia de graça, o Senhor é convosco. Bendita sois vós entre as mulheres e bendito é o fruto do vosso ventre, Jesus.
0: Santa Maria, Mãe de Deus, rogai por nós, pecadores, agora e na hora de nossa morte. Amém.
1: Ave Maria, cheia de graça, o Senhor é convosco. Bendita sois vós entre as mulheres e bendito é o fruto do vosso ventre, Jesus.
0: Santa Maria, Mãe de Deus, rogai por nós, pecadores, agora e na hora de nossa morte. Amém.
1: Glória ao Pai, ao Filho e ao Espírito Santo.
0: Como era

0: Pai nosso que estais no céu, santificado seja o vosso nome. Venha a nós o vosso reino, seja feita a vossa vontade, assim na terra como no céu.
1: O pão nosso de cada dia nos dai hoje, perdoai-nos as nossas ofensas, assim como nós perdoamos a quem nos tem ofendido. E não nos deixeis cair em tentação, mas livrai-nos do mal. Amém.
0: Ave Maria, cheia de graça, o Senhor é convosco. Bendita sois vós entre as mulheres, e bendito é o fruto do vosso ventre, Jesus.
1: Santa Maria, Mãe de Deus, rogai por nós, pecadores, agora e na hora de nossa morte. Amém.
0: Ave Maria, cheia de graça, o Senhor é convosco. Bendita sois vós entre as mulheres, e bendito é o fruto do vosso ventre, Jesus.
1: Santa Maria, Mãe de Deus, rogai por nós, pecadores, agora e na hora de nossa morte. Amém.
0: Ave Maria, cheia de graça, o Senhor é convosco. Bendita sois vós entre as mulheres, e bendito é o fruto do vosso ventre, Jesus.
1: Santa Maria, Mãe de Deus, rogai por nós, pecadores, agora e na hora de nossa morte. Amém.
0: Ave Maria, cheia de graça, o Senhor é convosco. Bendita sois vós entre as mulheres, e bendito é o fruto do vosso ventre, Jesus.
1: Santa Maria, Mãe de Deus, rogai por nós, pecadores, agora e na hora de nossa morte. Amém.
0: Ave Maria, cheia de graça, o Senhor é convosco. Bendita sois vós entre as mulheres, e bendito é o fruto do vosso ventre, Jesus.
1: Santa Maria, Mãe de Deus, rogai por nós, pecadores, agora e na hora de nossa morte. Amém.
0: Ave Maria, cheia de graça, o Senhor é convosco. Bendita sois vós entre as mulheres, e bendito é o fruto do vosso ventre, Jesus.
1: Santa Maria, Mãe de Deus, rogai por nós, pecadores, agora e na hora de nossa morte. Amém.
0: Ave Maria, cheia de graça, o Senhor é convosco. Bendita sois vós entre as mulheres, e bendito é o fruto do vosso ventre, Jesus.
1: Santa Maria, Mãe de Deus, rogai por nós, pecadores, agora e na hora de nossa morte. Amém.
0: Ave Maria, cheia de graça, o Senhor é convosco. Bendita sois vós entre as mulheres, e bendito é o fruto do vosso ventre, Jesus.
1: Santa Maria, Mãe de Deus, rogai por nós, pecadores, agora e na hora de nossa morte. Amém.
0: Ave Maria, cheia de graça, o Senhor é convosco. Bendita sois vós entre as mulheres, e bendito é o fruto do vosso ventre, Jesus.
1: Santa Maria, Mãe de Deus, rogai por nós, pecadores, agora e na hora de nossa morte. Amém.
0: Ave Maria, cheia de graça, o Senhor é convosco. Bendita sois vós entre as mulheres, e bendito é o fruto do vosso ventre, Jesus.
1: Santa Maria, Mãe de Deus, rogai por nós, pecadores, agora e na hora de nossa morte. Amém.
0: Glória ao Pai, ao Filho e ao Espírito Santo.
1: Como

Pai nosso que estais no céu, santificado seja o vosso nome. Venha a nós o vosso reino, seja feita a vossa vontade, assim na terra como no céu.

0: Amém.
1: Ave Maria, cheia de graça, o Senhor é convosco. Bendita sois vós entre as mulheres, e bendito é o fruto do vosso ventre, Jesus.
2: Santa Maria, Mãe de Deus, rogai por nós, pecadores, agora e na hora de nossa morte. Amém.
1: Ave Maria, cheia de graça, o Senhor é convosco. Bendita sois vós entre as mulheres, e bendito é o fruto do vosso ventre, Jesus.
2: Santa Maria, Mãe de Deus, rogai por nós, pecadores, agora e na hora de nossa morte. Amém.
1: Ave Maria, cheia de graça, o Senhor é convosco. Bendita sois vós entre as mulheres, e bendito é o fruto do vosso ventre, Jesus.
2: Santa Maria, Mãe de Deus, rogai por nós, pecadores, agora e na hora de nossa morte. Amém.
1: Ave Maria, cheia de graça, o Senhor é convosco. Bendita sois vós entre as mulheres, e bendito é o fruto do vosso ventre, Jesus.
2: Santa Maria, Mãe de Deus, rogai por nós, pecadores, agora e na hora de nossa morte. Amém.
1: Ave Maria, cheia de graça, o Senhor é convosco. Bendita sois vós entre as mulheres, e bendito é o fruto do vosso ventre, Jesus.
2: Santa Maria, Mãe de Deus, rogai por nós, pecadores, agora e na hora de nossa morte. Amém.
1: Ave Maria, cheia de graça, o Senhor é convosco. Bendita sois vós entre as mulheres, e bendito é o fruto do vosso ventre, Jesus.
2: Santa Maria, Mãe de Deus, rogai por nós, pecadores, agora e na hora de nossa morte. Amém.
1: Ave Maria, cheia de graça, o Senhor é convosco. Bendita sois vós entre as mulheres, e bendito é o fruto do vosso ventre, Jesus.
2: Santa Maria, Mãe de Deus, rogai por nós, pecadores, agora e na hora de nossa morte. Amém.
1: Ave Maria, cheia de graça, o Senhor é convosco. Bendita sois vós entre as mulheres, e bendito é o fruto do vosso ventre, Jesus.
2: Santa Maria, Mãe de Deus, rogai por nós, pecadores, agora e na hora de nossa morte. Amém.
1: Ave Maria, cheia de graça, o Senhor é convosco. Bendita sois vós entre as mulheres, e bendito é o fruto do vosso ventre, Jesus.
2: Santa Maria, Mãe de Deus, rogai por nós, pecadores, agora e na hora de nossa morte. Amém.
1: Ave Maria, cheia de graça, o Senhor é convosco. Bendita sois vós entre as mulheres, e bendito é o fruto do vosso ventre, Jesus.
2: Santa Maria, Mãe de Deus, rogai por nós, pecadores, agora e na hora de nossa morte. Amém.
1: Glória ao Pai, ao Filho e ao Espírito Santo,

0: Pai nosso que estais no céu, santificado seja o vosso nome. Venha a nós o vosso reino, seja feita a vossa vontade, assim na terra como no céu.
1: O pão

0: livrai-nos do mal. Amém.
1: Ave Maria, cheia de graça, o Senhor é convosco. Bendita sois vós entre as mulheres e bendito é o fruto do vosso ventre, Jesus.
0: Santa Maria, Mãe de Deus, rogai por nós, pecadores, agora e na hora de nossa morte. Amém.
1: Ave Maria, cheia de graça, o Senhor é convosco. Bendita sois vós entre as mulheres e bendito é o fruto do vosso ventre, Jesus.
0: Santa Maria, Mãe de Deus, rogai por nós, pecadores, agora e na hora de nossa morte. Amém.
1: Ave Maria, cheia de graça, o Senhor é convosco. Bendita sois vós entre as mulheres e bendito é o fruto do vosso ventre, Jesus.
0: Santa Maria, Mãe de Deus, rogai por nós, pecadores, agora e na hora de nossa morte. Amém.
1: Ave Maria, cheia de graça, o Senhor é convosco. Bendita sois vós entre as mulheres e bendito é o fruto do vosso ventre, Jesus.
0: Santa Maria, Mãe de Deus, rogai por nós, pecadores, agora e na hora de nossa morte. Amém.
1: Ave Maria, cheia de graça, o Senhor é convosco. Bendita sois vós entre as mulheres e bendito é o fruto do vosso ventre, Jesus.
0: Santa Maria, Mãe de Deus, rogai por nós, pecadores, agora e na hora de nossa morte. Amém.
1: Ave Maria, cheia de graça, o Senhor é convosco. Bendita sois vós entre as mulheres e bendito é o fruto do vosso ventre, Jesus.
0: Santa Maria, Mãe de Deus, rogai por nós, pecadores, agora e na hora de nossa morte. Amém.
1: Ave Maria, cheia de graça, o Senhor é convosco. Bendita sois vós entre as mulheres e bendito é o fruto do vosso ventre, Jesus.
0: Santa Maria, Mãe de Deus, rogai por nós, pecadores, agora e na hora de nossa morte. Amém.
1: Ave Maria, cheia de graça, o Senhor é convosco. Bendita sois vós entre as mulheres e bendito é o fruto do vosso ventre, Jesus.
0: Santa Maria, Mãe de Deus, rogai por nós, pecadores, agora e na hora de nossa morte. Amém.
1: Ave Maria, cheia de graça, o Senhor é convosco. Bendita sois vós entre as mulheres e bendito é o fruto do vosso ventre, Jesus.
0: Santa Maria, Mãe de Deus, rogai por nós, pecadores, agora e na hora de nossa morte. Amém.
1: Ave Maria, cheia de graça, o Senhor é convosco. Bendita sois vós entre as mulheres e bendito é o fruto do vosso ventre, Jesus.
0: Santa Maria, Mãe de Deus, rogai por nós, pecadores,

0: discurso atrasado entre a competência privada e a competência pública. O que importa é que os dois produzam.
1: E ainda no Rio, o presidente também anunciou R$1 bilhão em investimentos para a urbanização de favelas e desenvolvimento de comunidades.
2: Recursos também serão investidos em educação e em obras de um dos maiores bairros da capital fluminense, Graziele Bezerra.
3: Serão mais de R$700 milhões do novo PAC para a construção de redes de esgoto, parques e praças, obras de pavimentação e melhorias na rede elétrica.
1: Você vai ouvir também acolhimento a refugiados.
2: Relatório mostra aumento do número de pedidos de asilo e de regularização de imigrantes no Brasil.
1: O país busca fortalecer mecanismos de acolhida e integração para pessoas que chegam em busca de proteção internacional. Caroline Blaut.
4: Como parte desse esforço, o governo do Brasil lançou uma consulta pública do primeiro Plano Nacional de Migrações, Refúgio e Apatridia.
2: Hoje, na apresentação da Voz do Brasil, Mariana Jungmann e Luciano Seixas.
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2: O presidente Lula cumpriu hoje uma série de agendas no Rio de Janeiro.
1: Entre elas, o anúncio de mais R$140 bilhões para o programa Nova Indústria Brasil.
2: Os recursos vão priorizar investimentos em setores essenciais para a economia do país, como fertilizantes, máquinas agrícolas e indústria da saúde.
5: Lançada em 2024, a Nova Indústria Brasil tem o objetivo de impulsionar o desenvolvimento industrial até 2033. No seminário sobre os 74 anos do Banco Nacional de Desenvolvimento Econômico e Social, foi anunciada a ampliação da NIB, com mais R$140 bilhões até o fim de 2026. São recursos do BNDES, da Financiadora de Estudos e Projetos e da Empresa Brasileira de Pesquisa e Inovação Industrial, o que eleva o investimento na política industrial para R$750 bilhões em 4 anos. O presidente do BNDES, Aloysio Mercadante, detalhou as prioridades.
6: As áreas prioritárias são fertilizantes e máquinas agrícolas, depois saúde, biofármacos, terapias avançadas, IFAs, vacinas, mobilidade sustentável, inteligência artificial e audiovisual, toda essa indústria criativa que nós queremos dar também com atenção.
5: A ministra da Ciência, Tecnologia e Inovação, Luciana Santos, anunciou que o Ministério vai liberar também R$440 milhões para que a Embrapi desenvolva projetos de inovação.
7: Os recursos vão alavancar investimentos privados e permitirão contratar 550 projetos de inovação de empresas em um valor total de R$1,2 bilhões.
5: Na área socioambiental, foi divulgado o resultado do primeiro processo público para a compra de créditos de carbono, o Profloresta Mais. O programa, uma parceria do BNDES com a Petrobras, financia projetos de restauração ecológica na Amazônia. As empresas vencedoras vão fornecer 5 milhões de créditos de carbono com replantio de espécies nativas, como detalhou a presidente da Petrobras, Magda Chambriá.
8: Nós recebemos 16 propostas, 3 foram selecionadas e cada um comprometido com a restauração de pelo menos 3 mil hectares de áreas degradadas no bioma amazônico.
5: Além disso, foi oficializada com a Petrobras uma parceria para pesquisas sobre minerais críticos essenciais para a transição energética. O presidente Lula destacou a importância dos investimentos públicos e privados para o crescimento do país.
0: O que nós estamos assistindo hoje é apenas uma demonstração de que o Brasil não pode comportar mais aquele discurso atrasado entre a competência privada e a competência pública. O que é público e que funciona tem que continuar público e funcionando. O que é privado e funciona tem que continuar sendo privado e funcionando. O que importa é que os dois produzam.
5: No evento, houve ainda o anúncio de financiamento de R$340 milhões a uma empresa de mobilidade urbana para aquisição de 85 mil bicicletas elétricas, voltadas para entregadores de aplicativos. O projeto utiliza recursos do Fundo Clima. Reportagem Nazi Brum.
1: Obras também de drenagem, saneamento, pavimentação e melhorias da rede elétrica em comunidades do Rio de Janeiro.
2: E ainda um grande projeto que vai ajudar a conter as enchentes na região do Jardim Maravilha.
1: Investimentos do governo federal que somam mais de R$1 bilhão.
2: O presidente Lula fez os anúncios hoje no Rio de Janeiro e autorizou o início de obras que devem melhorar a vida de quem mora nas periferias.
9: Com a assinatura da ordem de serviço, está autorizado o início das obras para controle de enchentes.

0: Dentes no Jardim Maravilha, em Guaratiba, zona oeste do Rio de Janeiro. Um dique de mais de 3 quilômetros vai funcionar como uma barragem, evitando que as águas cheguem às áreas habitadas. O projeto conta com drenagem e construção de reservatórios. Serão investidos 340 milhões de reais por meio do novo PAC, o Programa de Aceleração do Crescimento, beneficiando cerca de 30 mil pessoas. Gente como a Ivone Abrantes, que sofre há décadas com as inundações.
1: Cada enchente que tem, a gente é mais uma perda de tudo, aí a gente fica sem nada novamente, então fica muito difícil. Eu passei aqui esse tempo todo, que são décadas e décadas, vivendo nessa situação.
0: As obras terão duração de 3 anos. O presidente Lula pediu atenção da comunidade na execução dos trabalhos.
2: Eu queria que vocês fiscalizassem essas obras. Alguém está fazendo alguma coisa ou não está fazendo? As obras estão andando ou não estão andando? Porque se vocês não fiscalizarem e não denunciarem para a gente fica lá em Brasília achando que está tudo maravilhoso. Essas obras precisam andar rápido.
0: Favela da Maré, Complexo do Alemão e Rocinha também vão receber obras de urbanização. Serão mais de 700 milhões de reais do novo PAC para a construção de redes de esgoto, parques e praças, obras de pavimentação e melhorias na rede elétrica. O ministro das Cidades, Vladimir Lima, comentou os investimentos.
3: Nós estamos trazendo aqui hoje também cerca de 170 milhões de reais para o Complexo da Maré, onde hoje damos ordem de serviço para início do parque linear e do ecoponto que vai auxiliar no descarte de lixo no Complexo da Maré, gente. Além disso, hoje nós concluímos aqui no mês de junho o endereçamento CEP de todas as ruas, becos e vielas do Complexo da Maré. Com isso, a gente trazendo a oportunidade de você receber uma encomenda em casa ou de você acessar um serviço social.
0: Na área da educação, o governo anunciou um novo campus do Instituto Federal do Rio de Janeiro, na Cidade de Deus, em Jacarepaguá. A construção de uma nova escola em Realengo e também autorizou o início das obras do campus do Instituto Federal no Complexo do Alemão. Serão criados ainda 10 MovCels, equipamentos de cultura itinerantes que contam com biblioteca, estúdios para produção e edição audiovisual. Reportagem Graziele Bezerra.
4: E o governo do estado do Rio de Janeiro aderiu hoje ao PROPAG, Programa de Pleno Pagamento de Dívidas dos Estados.
5: O Rio possui uma dívida de 210 bilhões de reais com a União e todo mês são cobrados sobre ela o valor da inflação oficial, o IPCA, mais 4% de juros.
4: Mas com a adesão ao PROPAG, o estado fluminense pagará agora apenas o IPCA e a dívida foi renegociada por 30 anos.
5: Isso significa uma economia para os cofres locais de 3 bilhões e 100 milhões de reais somente neste ano.
4: Em contrapartida, o estado deve investir em programas sociais.
5: Ao assinar o termo de adesão ao PROPAG, junto com o governador em exercício do Rio, Ricardo Couto, o presidente Lula destacou os ganhos para a população.
2: O que é importante é que vai sobrar mais dinheiro para o governador administrar o Rio de Janeiro. E esse dinheiro, uma parte dele tem que ser alocada em políticas sociais, de preferência em duas áreas que são cruciais: saúde e educação.
4: E agora à noite, ainda na capital fluminense, o presidente Lula participa da cerimônia nacional de premiação da 20ª edição da Olimpíada Brasileira de Matemática das Escolas Públicas, a OBMEP.
5: A competição é voltada a alunos do 6º ano do ensino fundamental até o 8º ano do ensino médio de escolas públicas e privadas.
4: A repórter Thaís Antônio preparou uma reportagem pra gente sobre esse que é um dos principais estímulos ao estudo da matemática no Brasil.
6: Criada em 2005, a Olimpíada Brasileira de Matemática das Escolas Públicas, OBMEP, busca estimular o interesse pela matemática, descobrir novos talentos e incentivar estudantes a seguirem trajetórias nas áreas científica e tecnológica. Foi o que aconteceu com Luana Aparecida Costa, mestre em matemática pelo Instituto de Matemática Pura e Aplicada. Ela conquistou 5 medalhas na UBMEP, mas nunca se esqueceu da primeira, que despertou-a para o sonho de estudar essa disciplina.
7: Eu tenho uma irmã 1 ano mais velha que eu e ela ganhou uma medalha de bronze, então eu fiquei com vontade de ganhar a medalha também, comecei a estudar. E comecei a me apaixonar pela matemática. E assim eu pude ganhar minha primeira medalha, que foi a medalha de ouro, tão sonhado ouro. Foi o melhor dia da minha vida, a cerimônia nacional de premiação da UBMEP. Eu lembro até hoje.
6: A iniciativa também contribui para fortalecer a educação básica, ampliar o acesso a materiais de qualidade e incentivar a formação e valorização de professores. Sanduel Vieira, professor da Universidade Federal do Piauí e medalhista da primeira edição da UBMEP, conta que descobriu sua vocação por meio da participação nas Olimpíadas.
8: Foi um divisor de águas na minha vida, me ajudou a escolher o curso que eu ia fazer. Fiz matemática, mestrado, doutorado em matemática e hoje sou professor da Universidade Federal do Piauí. Eu sou quem eu sou hoje, a pessoa que eu sou, por causa da UBMEP.
6: A UBMEP é realizada pelo Instituto de Matemática Pura e Aplicada, o INPA, com apoio dos Ministérios da Educação e da Ciência, Tecnologia e Inovação. Voltada para estudantes do 6º ano do ensino fundamental até o último ano do ensino médio, a Olimpíada segue mobilizando escolas de todo o país. Na edição de 2025, mais de 18 milhões de alunos se inscreveram para a prova, alcançando mais de 99% dos municípios brasileiros. Reportagem Thaís Antônio.
5: A plataforma de envio do Defesa Civil Alerta foi tirada do ar na madrugada do último sábado, após ter sofrido uma invasão e disparado alertas para diversas regiões do país.
4: A mensagem foi do tipo alerta extremo, que é disparado apenas em situações de risco iminente, e continha a palavra misantropia, que significa ódio à humanidade.
5: O alerta foi registrado nos estados de São Paulo, Rio de Janeiro, Mato Grosso do Sul, Distrito Federal e Paraná.
4: Ainda não é possível calcular quantos aparelhos móveis receberam as mensagens, de acordo com o secretário nacional de Proteção e Defesa Civil, Volney Wolff, mas ele já se encontra em desenvolvimento uma nova versão mais segura para esse sistema.
9: Temos que avaliar e ter informações bastante seguras de como é que aconteceu esse ataque, como é que essas pessoas conseguiram furar a nossa segurança, ver se está atendido por esse desenvolvimento que está em andamento no Ministério e no menor tempo possível, é uma questão de prioridade, né, do governo federal colocar essa nova versão que garanta mais segurança ao sistema e, enfim, aos usuários do Sistema Nacional de Proteção e Defesa Civil.
5: A Polícia Federal está investigando o caso e uma perícia técnica vai apurar o alcance dos disparos não autorizados.
4: O Ligue 180, canal de atendimento às mulheres, tem registrado aumento expressivo de violência nos ambientes digitais.
5: De acordo com o Ministério das Mulheres, o número de denúncias saltou de 5 mil para mais de 16 mil casos em 2026.
4: Isso representa tanto um crescimento nos casos, como também maior confiança da população no canal de denúncias.
5: Diante dessa realidade, a central passa a operar um novo protocolo para se adaptar às novas dinâmicas da violência digital.
10: O Ligue 180, Central Telefônica de Atendimento à Mulher, registrou 16.725 casos de violência contra mulheres em ambiente digital nos primeiros 5 meses deste ano. Esse número é 188% maior que o registrado nos 5 primeiros meses do ano passado, quando chegou à marca de 5.795 denúncias. De acordo com a ministra das Mulheres, Márcia Lopes, nos últimos anos houve uma subnotificação dos casos. Com melhorias no sistema, o Ligue 180 passou a receber mais denúncias. Segundo a ministra, isso é importante para investir nas políticas públicas de combate à violência.
11: A gente está percebendo que o grau de confiabilidade no 180 tem aumentado muito. Tem um espaço que não é só de denúncia, mas é de mapear a realidade.
10: Para lidar com o aumento expressivo, a central de atendimento Ligue 180 passou por atualizações. A ideia é aprimorar o atendimento para acolher e orientar vítimas de violência digital. Para isso, os atendentes passaram por capacitação. O sistema de registro também foi reformulado e passa a contar com um registro mais detalhado das ocorrências. Com isso, é possível especificar a atuação do governo federal, como detalha a ministra das Mulheres, Márcia Lopes.
11: Todas as medidas estão sendo pensadas a partir das realidades do Brasil. E nós estamos hoje num ambiente absolutamente favorável para a gente tomar as medidas. É só assim que a gente vai romper esse ciclo estarrecedor de violência contra as mulheres.
10: A Central de Atendimento à Mulher, Ligue 180, funciona 24 horas por dia, todos os dias da semana. Também é possível falar com a Central por mensagem de WhatsApp pelo número 61 9610 0180. Reportagem Márcia Fernandes.
4: Se você já tirou a nova carteira de identidade nacional, essa semana você deve receber uma notificação pelo WhatsApp e pela caixa postal do gov.br, avisando sobre a possibilidade de uso da versão digital do documento.
5: A versão digital fica disponível no aplicativo gov.br e tem benefícios, como a inclusão dos dados referentes ao título de eleitor e à carteira nacional de habilitação.
4: Além da carteira de identidade nacional, a conta gov.br também tem uma nova funcionalidade, um formato digital de procuração para que beneficiários do INSS sejam representados por outras pessoas.
5: A procuração eletrônica pode ser usada somente no aplicativo ou site do meu INSS e não tem validade se impressa ou compartilhada como documento.
4: Ao aceitar a procuração eletrônica, o cidadão deve também indicar quais serviços ele autoriza que o representante possa consultar e o período de validade da procuração.
5: Por enquanto, dois serviços estão disponíveis: consultas de documentos e de serviços online e consultas de pedidos e de benefícios.
4: Mas atenção com as fraudes. O governo do Brasil não envia mensagens por WhatsApp solicitando seus dados pessoais ou pedindo que você clique em nenhum link.
5: E tanto para a carteira de identidade nacional quanto para a procuração do INSS, você deve fazer os procedimentos dentro do site ou aplicativo do gov.br após inserir a sua senha.
4: Considerada a maior obra ferroviária do país, a Malha Norte teve concluído o trecho de 163 quilômetros entre Rondonópolis e Dom Aquino, no Mato Grosso.
5: O vice-presidente Geraldo Alckmin participou da entrega nesse fim de semana.
4: Integrado ao novo PAC, o empreendimento prevê 743 quilômetros de trilhos, ampliando a conexão das regiões produtoras de Mato Grosso com a Malha Ferroviária Nacional e o Porto de Santos.
5: A etapa entregue contou com investimentos privados de 5 bilhões de reais.
4: Alckmin lembrou que o avanço ferroviário é essencial não só para o escoamento da produção brasileira.
12: Reduz emissão de carbono, de gás de efeito estufa, diminui acidente, então ajuda o meio ambiente, ajuda a saúde pública, reduz custo Brasil, melhora a competitividade e o país cresce mais, gera mais emprego e mais renda.
5: Conflitos, perseguições e crises humanitárias contribuíram para um aumento de pedidos de refúgio no Brasil.
4: O estudo divulgado hoje pelo Ministério da Justiça e Segurança Pública mostra que o país recebeu quase 76 mil solicitações de refúgio em 2025.
13: Pela primeira vez, os cubanos lideraram os pedidos de refúgio no Brasil, superando os venezuelanos. Foram 41.919 solicitações feitas por cubanos e 21.233 por venezuelanos ao longo do ano passado. Os dados fazem parte do relatório Refúgio em Números 2026, apresentado durante evento realizado em Brasília, que marca os 75 anos da Convenção sobre o Estatuto dos Refugiados. O ministro da Justiça e Segurança Pública, Wellington César Lima e Silva, avalia que o documento continua atual diante do crescimento dos deslocamentos forçados em todo o mundo.
14: Essa data não marca apenas a assinatura de um tratado, mas a reafirmação da própria dignidade da pessoa humana diante do desafio do deslocamento forçado. É essa força da expressão direito a ter direitos. E é esse vazio que a política de refúgio busca enfrentar.
13: Por trás das estatísticas estão histórias de pessoas que precisaram abandonar suas casas em busca de segurança ou melhores condições de vida. É o caso da cantora iraniana Mamoni, refugiada no Brasil desde 2012.
15: Saí do Irã para falta de liberdade, para direitos mulheres. Eu saí do Irã, eu sou cantora, mas cantar no Irã para mulheres é proibido. Você não pode subir no palco cantar, porque você é mulher.
13: O aumento dos deslocamentos forçados tem exigido o aperfeiçoamento constante das políticas de proteção e acolhimento. Segundo a secretária nacional de Justiça, Maria Rosa Loula, o Brasil tem buscado fortalecer mecanismos de acolhida e integração para pessoas que chegam ao país em busca de proteção internacional.
16: Num mundo em conflito, num mundo em que os deslocamentos forçados crescem a cada dia, o Instituto do Refúgio precisa e deve se aprimorar também a cada dia. O acolhimento que o Estado brasileiro tem proporcionado com o resguardo dos direitos humanos, da identificação, da segurança, promovendo a tão desejada migração segura e ordenada, é um exemplo para o mundo hoje.
13: Como parte desse esforço, o governo do Brasil lançou uma consulta pública do primeiro Plano Nacional de Migrações, Refúgio e Apatridia. O documento vai orientar pelos próximos 4 anos, ações voltadas ao acolhimento, à proteção de direitos e à integração social e econômica de imigrantes, refugiados e apátridas no Brasil. Participe e contribua pelo site brasilparticipativo.presidencia.gov.br. Reportagem Caroline Blaut.
5: Pacientes que enfrentam câncer de mama avançado agora contam com uma nova aliada na luta contra a doença.
4: A Anvisa aprovou hoje um tratamento oral inédito com o uso do medicamento Inlurio, fabricado no Brasil.
5: A medicação é indicada para pacientes adultos cujo tumor já se espalhou ou não pode ser operado.
17: Foi registrado nesta segunda-feira pela Agência Nacional de Vigilância Sanitária, Anvisa, o medicamento de nome Inlurio, que é o tocilato de imlunestranto. Ele é indicado para adultos com câncer de mama avançado, que não pode ser removido por cirurgia ou que já se espalhou para outras partes do corpo. O novo medicamento bloqueia os receptores de estrogênio do tecido mamário, ajudando a impedir o crescimento e a disseminação das células cancerígenas. O produto, desenvolvido pela Eli Lilly do Brasil Limitada, é oral e indicado como monoterapia. Segundo dados do Instituto Nacional do Câncer, o INCA, o câncer de mama é a neoplasia maligna mais incidente em mulheres. Entre 2023 e 2025, foram registrados 73.610 casos da doença, o que representa 30% dos cânceres em mulheres. Daniele Popov para a Voz do Brasil.
4: Pais e responsáveis por crianças menores de 5 anos já podem procurar os postos de saúde e garantir a proteção contra doenças graves como pneumonia, meningite e otite.
5: O SUS começou a disponibilizar a nova vacina Pneumo20, que substitui a versão anterior e amplia a cobertura para 20 tipos da bactéria pneumococo.
4: O Ministério da Saúde já distribuiu mais de 570 mil doses para os estados e espera entregar mais de 6 milhões até o fim do ano.
18: Crianças menores de 5 anos que ainda não completaram a vacinação contra o pneumococo já podem receber a nova vacina Pneumo20 pelo Sistema Único de Saúde, o SUS. O imunizante passa a integrar o calendário nacional de vacinação e protege contra 20 tipos da bactéria responsável por doenças como pneumonia, meningite e otite. Segundo o Ministério da Saúde, mais de 570 mil doses já foram distribuídas nos estados e a previsão é entregar mais de 6 milhões de doses até o fim deste ano. A vacina amplia a cobertura contra os sorotipos mais associados aos casos graves da doença pneumocócica. Dados da Organização Mundial da Saúde, OMS, apontam que essa é uma das principais causas de morte infantil por doenças que podem ser prevenidas com vacinação. Além das crianças, a pneumovinte também vai ser oferecida a povos indígenas sem histórico de vacinação pneumocócica, idosos acamados ou que vivem em instituições e pessoas atendidas pela rede de imunobiológicos para pessoas em situações especiais. Com redação de Diego Freitas, Gilson Santa Fé, para a Voz do Brasil.
5: E essas foram as notícias do Governo do Brasil.
4: Fique agora com as notícias do Poder Judiciário e do Congresso Nacional. Boa noite.
5: Boa noite para você e até amanhã.
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21: Supremo Tribunal Federal mantém critérios de distribuição de receitas do ICMS Educacional a municípios mineiros.
22: STJ decide que plano de saúde deve cobrir cirurgia robótica para câncer de próstata, mesmo fora do rol da ANS.
21: Dois municípios de Minas Gerais, dois de São Paulo e um de Goiás, elegeram novos prefeitos.
22: Boa noite, eu sou Marcela Luiz.
21: E eu sou Walter Lima.
22: O Supremo Tribunal Federal manteve critérios de distribuição de receitas do ICMS Educacional a municípios mineiros.
21: A ação foi julgada em sessão no plenário virtual. Marta Ferreira.
23: A controvérsia teve origem nas alterações promovidas pela Emenda Constitucional 108 de 2020, que autorizou os estados a definir critérios para a distribuição de até 35% da cota parte municipal do ICMS. Relatora do caso, a ministra Carmen Lúcia, votou pela improcedência do pedido. Em seu entendimento, a regulamentação da norma incorporou dados quantitativos relacionados ao número de alunos, afastando a afirmação de que o critério populacional teria sido ignorado. Os demais ministros acompanharam a relatora e assim validaram os trechos questionados.
22: Plano de saúde deve cobrir cirurgia robótica indicada a beneficiário para tratar câncer de próstata.
21: Essa decisão é do STJ. Fátima Uchoa.
24: O beneficiário ajuizou ação contra o plano de saúde pedindo o ressarcimento de despesas médicas e consultas, além de indenização por danos morais. O Tribunal de Justiça do Rio Grande do Sul reformou sentença que havia concedido os pedidos. Já no STJ, a quarta turma determinou a devolução de valores gastos com a cirurgia, mas entendeu que o dano moral deverá ser rediscutido no Tribunal Estadual por necessitar análise de fatos e provas. Segundo o relator ministro João Otávio de Noronha, nesse caso deve ser flexibilizado o rol de procedimentos da Agência Nacional de Saúde Suplementar e observados critérios técnicos fixados pelo próprio STJ e pelo Supremo Tribunal Federal.
22: Dois municípios de Minas Gerais, dois de São Paulo e um de Goiás elegeram novos prefeitos nesse domingo.
21: As eleições suplementares são reguladas pelo Código Eleitoral. Fábio Ruas.
25: No estado de São Paulo, Reginópolis elegeu João Paulo Veríssimo. E em Tuiuti, quem teve mais votos foi Alexandre Tadeu Gonçalves. Em Goiás, Elisberto Luz foi eleito prefeito de Joviânia. E em Minas Gerais, Amparo da Serra elegeu uma mulher para ser a nova prefeita. Quem ganhou foi Ayla Barbosa. Já em Bonito de Minas, Miquéias Mota Figueiredo foi o mais votado e se tornou o novo chefe do Poder Executivo do município.
22: Técnica de enfermagem consegue encerrar contrato após ser transferida de cidade.
21: Para o TST, a mudança foi considerada uma falta grave do empregador. Marla Lacerda.
26: A técnica de enfermagem passou em um concurso público para trabalhar em um hospital de Itanhaém, em São Paulo. 3 anos depois, acabou o convênio entre o hospital e o estado. E ela foi transferida para outra unidade de saúde, em Pariquerassu, a 155 quilômetros de distância. Para os ministros, a mudança violou o edital do concurso, uma alteração ilegal do contrato de trabalho. Por isso, a técnica de enfermagem conseguiu a rescisão indireta, ou seja, ela pôs fim ao contrato de trabalho, mas com direito a todas as verbas trabalhistas, como se fosse uma demissão sem justa causa.
22: Tribunal Regional Federal da Terceira Região mantém decisão que obriga Estado de Mato Grosso do Sul atender indígenas pelo telefone 190.
21: A ação foi proposta pelo MPF pela FUNAI. Vanessa Pereira.
0: Segundo denúncias da comunidade indígena Guarani Kaiowá, não há atendimento policial nas reservas, situação que se arrasta no Poder Executivo de Mato Grosso do Sul desde 2009. Em decisão, o TRF3 manteve a obrigação de atuação das polícias civil e militar do Estado e fixou multa diária de R$ 1.000 ao governo de Mato Grosso do Sul em caso de descumprimento.
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22: Uma boa noite.
21: E até amanhã.
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1: Eu sou Paula Groba.
2: E eu sou Ricardo Nakaoka.
1: E estes são os destaques de hoje do Jornal do Senado, que começa agora.
2: O Congresso vai analisar veto ao projeto do contrato de primeiro emprego.
1: Parlamentares vão debater MP que exige prova nacional do MEC para exercício da medicina.
2: Lei garante até um ano para mulheres denunciarem violência doméstica e familiar.
1: Boa noite.
2: Boa noite.
1: Mulheres vítimas de violência doméstica e familiar passam a ter mais tempo para buscar a justiça. Uma nova lei ampliou de 6 meses para 1 ano o prazo para denunciar o agressor.
2: O objetivo da mudança é reforçar a proteção às vítimas, em sintonia com os princípios da Lei Maria da Penha. Repórter Bruno Lourenço.
3: A lei agora dá a vítimas de violência doméstica e familiar até 1 ano para tomar providências legais contra seus agressores. O prazo anterior era de 6 meses, com contado do dia em que a mulher tem conhecimento do autor do crime. A senadora Damaris Alves, do Republicanos do Distrito Federal, afirmou que essa extensão do tempo se insere no espírito da Lei Maria da Penha e no tratamento mais protetivo às vítimas.
4: Neste sentido, apenas com o decurso do tempo, com a progressiva conscientização da violência vivida e o consequente fortalecimento moral, é que a mulher possui condições de denunciar seu agressor. Assim, nada mais razoável que o direito de queixa possa ser exercido dentro do período de 12 meses, ao contrário dos 6 meses ora vigentes.
3: Em caso de falha do Ministério Público, esse prazo também vai a 1 ano e começaria a contar a partir do término do período reservado à promotoria para o oferecimento da denúncia à justiça.
1: O senador Randolfe Rodrigues, do PT do Amapá, afirmou estar confiante na votação da proposta que acaba com a escala de trabalho 6x1 antes do recesso parlamentar, previsto para começar no dia 17 de julho. Para o líder do governo no Congresso Nacional, a realização de uma sessão de debates sobre o tema, marcada para 1º de julho, demonstra que a matéria está avançando no Senado.
2: Randolfe também avalia que há tempo para que a proposta que reduz a jornada para 40 horas semanais, sem corte de salários, seja analisada pela Comissão de Constituição e Justiça e pelo plenário ainda neste semestre.
5: E eu estou otimista que nós não entraremos em recesso sem a apreciação do fim da 6x1.
1: E foi vetado integralmente pelo governo o projeto que criava o programa Contrato de Primeiro Emprego, voltado à ampliação das vagas para quem ainda não teve a carteira assinada.
2: A decisão presidencial agora será analisada por deputados e senadores em sessão do Congresso. Mais detalhes com o repórter Márcio Maturana.
6: O projeto que criava o programa Contrato de primeiro emprego para jovens de 18 a 29 anos foi vetado integralmente. O governo argumentou que a proposta prejudica os estudos com jornadas de até 44 horas semanais e cria uma categoria de trabalhadores com menos direitos porque diminui a parte do patrão para o FGTS e para a Previdência. O autor foi o senador Irajá, do PSD do Tocantins, que pretendia, com a proposta, reduzir um problema dos profissionais iniciantes.
7: Os adolescentes, os jovens, que tanto sonham e almejam ter uma profissão, ter a sua independência financeira, de poder ajudar com o orçamento doméstico da sua família em casa, de poder ter um trabalho digno, hoje não possuem nenhum tipo de perspectiva, porque o próprio mercado de trabalho justifica que esses jovens não têm experiência profissional. Ora, é um dilema. Se ele não tem oportunidade, como é que ele vai ter experiência?
6: O veto precisa ser analisado agora numa sessão do Congresso Nacional.
1: E para obter registro profissional nos conselhos regionais, estudantes de medicina deverão ser aprovados no Exame Nacional de Avaliação da Formação Médica, o ENAMED, no último ano da graduação. A exigência foi determinada por medida provisória publicada pelo presidente Lula.
2: A prova será aplicada pelo Ministério da Educação, mas a obrigatoriedade valerá apenas para os alunos que ingressarem no curso após a publicação da medida provisória. Os candidatos reprovados poderão refazer o exame em edições posteriores, que ocorrerão semestralmente.
1: No Senado, aguarda análise do plenário um projeto que também estabelece prova de proficiência como pré-requisito para obtenção do registro profissional. No entanto, nesse caso, a aplicação do exame seria feita pelo Conselho Federal de Medicina. O relator da proposta, senador Dr. Irã, do Progressistas de Roraima, defende a iniciativa.
8: De 100 médicos que se formam, 30 não sabem nada. E aí, esses médicos vão cuidar da gente. E isso deixa as pessoas que principalmente vão procurar os ambulatórios do SUS, os prontos-socorros, numa situação de absoluta fragilidade.
2: Música. O projeto que cria regras para regularizar áreas rurais embargadas por infrações ambientais terá de ser analisado pelo plenário.
1: Um recurso apresentado por senadores derrubou a decisão terminativa da Comissão de Agricultura. Os detalhes com a repórter Marcela Cunha.
9: O texto tinha sido aprovado de forma terminativa pela Comissão de Agricultura e seguiria direto para a Câmara se não houvesse o recurso. O documento foi assinado por senadores do PT, PDT, PSB e PSD, que defendem uma discussão mais ampla, por entenderem que a proposta envolve proteção ambiental, fiscalização e responsabilização por infrações. O projeto do senador Sérgio Petecão, do PSD do Acre, cria termos de compromisso entre produtores e órgãos ambientais para cessar a infração, reparar o dano e permitir o retorno da área à regularidade. Se o órgão ambiental não responder ao pedido em 60 dias, os efeitos econômicos do embargo, como restrição ao crédito rural, poderão ser suspensos. O relator, senador Zequinha Marinho, do Podemos do Pará, defendeu que a proposta dá mais previsibilidade sem comprometer o meio ambiente.
10: O embargo não pode ser via satélite. O embargo tem que ser com a presença do técnico, identificando a área e isolando aquela área para que não haja qualquer tipo de comprometimento no sentido inverso e liberando a área não embargada para a continuidade da produção.
9: Com o recurso, a proposta ainda não segue para a Câmara e terá que ser analisada pelo plenário do Senado.
2: E comprar um imóvel na planta pode representar a realização de um sonho, mas também envolve riscos para o comprador. Para aumentar a segurança de quem investe nesse tipo de aquisição, o Senado pode iniciar a análise de um projeto que cria novas garantias durante a execução da obra.
1: Entre as medidas previstas está a constituição de garantia até a conclusão do empreendimento. A reportagem é de Alexandre Campos.
11: Pelo projeto do senador Paulo Paim, do PT do Rio Grande do Sul, o valor da garantia correspondente a 5% do custo estimado do empreendimento deverá ser oferecido antes mesmo do início da obra, por meio de caução em dinheiro, seguro-garantia, fiança bancária ou em caução em títulos da dívida pública. Na opinião dele, isso pode evitar prejuízos aos consumidores em cenários de crise, por exemplo.
12: Além disso, os contratos deverão ser muito mais claros, apresentando o projeto completo, o cronograma e as datas exatas de início e entrega da obra. É mais respeito com o bolso do consumidor e é muito mais segurança para o patrimônio das famílias.
11: O projeto ainda torna obrigatório submeter o empreendimento ao regime de afetação. Assim, o terreno, direitos e bens relacionados a determinada incorporação imobiliária não poderão ser usados para, por exemplo, cobrir eventuais dívidas do incorporador sem relação com a obra em execução.
2: O Senado debateu em plenário a criação do Estatuto dos Cães e Gatos.
1: A proposta estabelece deveres e políticas públicas para a proteção e bem-estar desses animais. Repórter Patrícia Oliveira.
13: A proposta surgiu a partir de sugestões de entidades civis protetoras dos animais, após a repercussão da morte do cão Orelha. O texto define regras para o cuidado de cães e gatos comunitários, a responsabilidade do poder público no atendimento veterinário, castração em massa, microchipagem e apoio a ONGs e protetores. Fernanda Becker, presidente da Associação dos Amigos dos Animais, destacou o reconhecimento no texto de que cães e gatos são seres sencientes, que sofrem, sentem medo, prazer e afeto.
14: Eles não sabem o que é o Senado Federal, o que é uma lei, o que é um estatuto, mas eles conhecem na pele o que é a fome, o frio, a dor.
13: O estatuto prevê também penas de prisão para o assassinato de animais e criminaliza abandono, maus tratos, zoofilia, omissão de socorro e comércio clandestino. O senador Paulo Paim, do PT do Rio Grande do Sul, destacou o compartilhamento de imagens de crueldade contra animais cometidas por jovens na internet.
12: Quem comete uma crueldade contra um animal, no futuro, comete o mesmo tipo de crime contra um ser humano.
13: O Estatuto dos Cães e Gatos aguarda votação na Comissão de Constituição e Justiça.
2: Com edição de Paula Groba e trabalhos técnicos de João Lira, o Jornal do Senado fica por aqui. Acompanhe agora as notícias da Câmara dos Deputados. Boa noite.
1: Boa noite e até amanhã.

0: Política para Prevenção e Tratamento de Doenças da Pele.
1: Deputados incluem robótica como matéria optativa no currículo escolar.
2: Comissão Especial garante prioridade de direitos para a primeira infância.
3: Plenário pode sustar demarcações de terras indígenas em Santa Catarina.
4: Boa noite. O plenário da Câmara pode votar projeto que susta decretos de demarcação de terras indígenas em Santa Catarina. O repórter Antônio Vital acompanhou a discussão da proposta.
5: O plenário da Câmara aprovou regime de urgência para um projeto que susta decretos do governo federal sobre demarcações de terras indígenas em Santa Catarina. O projeto susta dois decretos de 2024. Um deles demarcou a terra indígena Todo Imbu, no município de Abelardo Luz. O outro demarcou a terra indígena Morro dos Cavalos, na cidade de Palhoça. A proposta também susta um artigo inteiro de um decreto de 1996 que trata de procedimentos administrativos a serem seguidos pela FUNAI desde a identificação até a homologação de terras indígenas no país. O trecho trata do levantamento fundiário da área e dos estudos antropológicos necessários para a demarcação. Um dos dispositivos obriga municípios e pessoas atingidas a apresentarem provas como títulos dominiais, laudos periciais, pareceres, declarações de testemunhas, fotografias e mapas para questionar a demarcação ou pedir indenização. O projeto foi apresentado pelo senador Espiridião Amin, do PP de Santa Catarina, e já foi aprovado pelo Senado. Com regime de urgência, pode ser votado diretamente pelo plenário da Câmara, sem passar pelas comissões permanentes da Casa. Espiridião Amin argumentou que os decretos não seguem as determinações da Lei do Marco Temporal, que reconhece terras indígenas existentes antes de 1988. Segundo ele, famílias de agricultores da região ocupam as propriedades há mais de um século. Na Câmara, o regime de urgência foi pedido pela deputada Júlia Zanatta, do PL de Santa Catarina, que alegou irregularidades nos procedimentos de demarcação.
6: É garantir a propriedade privada e a segurança jurídica, porque esse decreto tem problemas gravíssimos, laudos antropológicos muito questionáveis, a população local não foi ouvida. O decreto não foi feito de maneira adequada.
5: O deputado Bongás, do PT do Rio Grande do Sul, criticou a proposta. Para ele, o Congresso sustar os dois decretos de demarcação fere as atribuições do governo federal. E o projeto também impede novas demarcações.
7: Então, o que nós estamos decretando aqui é que nunca mais o executivo possa fazer demarcações. Ora, se esta casa reclama que tem interferência de outro poder, interpoderes, esta é uma interferência do Parlamento sobre o Executivo. Então tem duas gravidades e duas inconstitucionalidades.
5: Ainda não há data para votação no plenário da Câmara do projeto que susta decretos do governo federal sobre demarcações de terras indígenas em Santa Catarina. Rádio Câmara, de Brasília, Antônio Vital.
8: Economia.
9: Capitão Alden, do PL da Bahia, defende a criação de uma política específica para o gás de cozinha destinado ao consumo residencial. Segundo o deputado, é necessário reduzir o impacto do preço do produto no orçamento das famílias brasileiras.
4: Capitão Alden argumenta que o Brasil possui produção própria de gás e que o consumidor doméstico não deve ser tratado da mesma forma que grandes usuários industriais e comerciais. Para ele, a proposta fortalece a proteção social e contribui para diminuir o custo de vida da população.
9: João Daniel, do PT, celebra os investimentos federais anunciados para Sergipe nas áreas de infraestrutura, saúde e energia. Na visão do deputado, os recursos representam uma oportunidade para impulsionar o desenvolvimento econômico e ampliar a oferta de serviços à população.
4: João Daniel ressalta a retomada de projetos da Petrobras, a ampliação da produção de fertilizantes e a execução de obras como a Adutora do Leite e a nova ponte entre Aracaju e Barra dos Coqueiros. Ele afirma que as iniciativas devem gerar empregos e fortalecer a economia.
8: Segurança Pública.
9: Câmara aprova projeto que prevê confisco de bens em crimes contra crianças. A repórter Sofia Peçanha tem os detalhes sobre a medida.
10: A Comissão de Constituição e Justiça da Câmara dos Deputados aprovou o projeto que prevê o confisco de bens utilizados em crimes contra crianças e adolescentes. Apresentada pelo deputado José Medeiros, do PL de Mato Grosso, a proposta altera o Estatuto da Criança e do Adolescente. Segundo o texto, o projeto visa endurecer as punições e atingir os bens utilizados ou obtidos por meio de práticas criminosas como a exploração sexual, a pornografia infantil e o tráfico de menores. A medida permite que imóveis, veículos, dinheiro e outros bens sejam apreendidos e destinados à indenização das vítimas ou ao Fundo dos Direitos da Criança e do Adolescente. Durante a votação na Comissão de Segurança Pública e Combate ao Crime Organizado, o parecer foi lido pelo deputado da Vitória, do PP do Espírito Santo, e ele destacou a importância de fortalecer os mecanismos de combate a esses crimes.
11: É necessário o estabelecimento de políticas criminais que coloquem à disposição do Estado instrumentos e infraestrutura adequados para a repressão e prevenção dos crimes de tráfico de criança e adolescente ou contra a liberdade de dignidade sexual de criança ou adolescente.
10: O projeto também prevê que ainda durante a investigação, o juiz pode bloquear os bens, evitando que sejam escondidos, vendidos ou transferidos. Além disso, equipamentos e veículos apreendidos poderão ser utilizados pelas forças de segurança em operações de combate a esses crimes, mediante autorização judicial. No caso de estabelecimentos que facilitem ou permitam esse tipo de prática criminosa, os responsáveis podem ser penalizados, com possibilidade de cassação da licença de funcionamento. A medida também foi aprovada pela Comissão de Seguridade Social e Família. A relatora, deputada Fávia Moraes, argumentou que a proposta aumenta a proteção de crianças e adolescentes. Em concordância na comissão, o deputado Dr. Zacarias Calil, de Goiás, ressaltou com base na sua experiência como cirurgião pediátrico o impacto dessas violações na vida das vítimas.
12: Tanto de criança que nós já atendemos, vítimas de abuso sexual. É uma coisa assim impressionante e com sequelas não só psicológicas, mas também com sequelas anatômicas que ficam ali para o resto da vida.
10: Agora, o projeto que prevê o confisco de bens em crimes contra crianças segue para votação no plenário da Câmara. Da Rádio Câmara de Brasília, Sofia Peçanha.
8: Habitação.
0: Reginaldo Lopes, do PT de Minas Gerais, exalta o programa Imóvel da Gente, do governo federal, que destina imóveis da União a estados e municípios para projetos de interesse público. Ele acredita que a iniciativa contribui para ações de mobilidade urbana, saúde e educação.
9: Uma das áreas citadas por Reginaldo Lopes é a antiga linha férrea Águas Claras, na região metropolitana de Belo Horizonte. Segundo o parlamentar, a medida vai permitir a implantação de um parque linear e de novas vias de acesso em Belo Horizonte e Nova Lima.
8: Ciência e tecnologia.
0: A Câmara aprovou um projeto que autoriza a inclusão da robótica como disciplina optativa nas escolas. O repórter Marcelo Lacher explica como isso será feito.
13: O plenário da Câmara aprovou o projeto que autoriza o governo a incluir a robótica como matéria optativa nos currículos de toda a rede de ensino. Isso vai valer para a educação pública e privada. A proposta também reconhece a robótica como esporte de competição. A robótica é uma disciplina que envolve conceitos de diversas áreas de conhecimento, como mecânica, elétrica, eletrônica e computação. E como o próprio nome diz, o objetivo é construir robôs capazes de desempenhar diversas tarefas. O projeto original do deputado Luiz Carlos Mota, do PL de São Paulo, incluía a robótica como disciplina obrigatória, o que foi retirado do texto pelo relator, deputado Saulo Pedroso, do PSD de São Paulo. Hoje, diversos sistemas de ensino já preveem a robótica como disciplina optativa, o que é admitido pela Base Nacional Comum Curricular. A proposta foi criticada em plenário pelo deputado Tarcísio Mota, do PSOL do Rio de Janeiro. Para quem sugerir disciplinas escolares, não é papel do parlamento.
14: Esse parágrafo, esse artigo é inócuo. Ele diz que o Poder Executivo pode fazer uma coisa que ele já pode, mas ele abre um precedente muito difícil. Porque não é papel nosso dizer que o governo pode ou não pode fazer disciplina no currículo escolar. Isso é papel da Base Nacional Curricular Comum e do Conselho Nacional de Educação, ouvido o Ministério da Educação e no Plano Nacional de Educação votado aqui.
13: O projeto prevê ainda que a robótica educacional e a robótica como competição dependerão de recursos do orçamento, mas admite a participação de parcerias público-privadas. O relator, Saulo Pedroso, disse que o projeto pode ajudar a atrair investimentos.
15: O projeto de robótica já é uma realidade hoje, na atualidade, e o que nós estamos fazendo é, além da possibilidade de fazer parte da grade educacional de ensino, é que ela seja reconhecida como uma modalidade esportiva e a gente possa incentivar, né, investimento nessa área no país. Investimentos vão acontecer, vão ter a oportunidade de gerar emprego, gerar renda.
13: O projeto que autoriza o governo a incluir a robótica como matéria optativa nos currículos escolares e reconhece a modalidade como esporte de competição seguiu para análise do Senado. Da Rádio Câmara de Brasília, com informações de Antônio Vital, Marcelo Larcher.
8: Política.
9: Sâmia Bonfim, do PSOL de São Paulo, registra a decisão da primeira turma do STF que condenou o ex-deputado Eduardo Bolsonaro pelo crime de coação. Ela entende que responsabilizar agentes públicos por atos ilegais é importante para a defesa das instituições democráticas.
4: De acordo com Sâmia Bonfim, não deve haver tratamento diferenciado para autoridades investigadas pela Justiça. A parlamentar considera que a aplicação imparcial da lei preserva o Estado democrático de direito e a confiança da população nas instituições.
9: Já cabo Gilberto Silva, do PL da Paraíba, repudia a decisão do Supremo que envolve Eduardo Bolsonaro. O congressista questiona a condução do processo e afirma que houve desrespeito a princípios constitucionais e ao devido processo legal.
4: Cabo Gilberto Silva manifesta solidariedade a Eduardo Bolsonaro e sustenta que a decisão tem motivação política. Na visão do deputado, o caso reforça a necessidade de debate sobre garantias individuais, independência entre os poderes e respeito às prerrogativas parlamentares.
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8: Direitos Humanos.
9: A Comissão Especial da Primeira Infância aprovou a inclusão de prioridade para este grupo na Constituição. A repórter Maria Neves tem mais informações.
17: A comissão especial que analisou a proposta de incluir na Constituição a prioridade da primeira infância, período que vai de 0 a 6 anos no acesso a uma série de direitos previstos na Carta Constitucional, aprovou o texto da relatora, deputada Amanda Gentil, do PP do Maranhão. Ao apresentar o relatório, a parlamentar ressaltou que as experiências vividas nessa fase moldam o cérebro da criança por toda a vida, com consequências para o aprendizado e a saúde física e mental.
18: É um dado científico, foi através do ganhador do Prêmio Nobel James Heckman. A cada dólar investido na primeira infância, nós temos um retorno 7 vezes maior. Então, isso aqui é muito mais do que pensar no hoje. A gente está aprovando um texto hoje que muda a realidade de muitas crianças na primeira infância, mas também muda a realidade de muitos jovens e adolescentes e adultos lá na frente.
17: Hoje, a Constituição determina que o Estado, a família e a sociedade devem assegurar a crianças, adolescentes e jovens direitos como saúde, educação, cultura e convivência familiar com prioridade absoluta. O texto constitucional também estabelece a obrigatoriedade de proteção integral desse grupo social contra a violência e o abandono. A proposta aprovada, que foi apresentada pela deputada Laura Carneiro, do PSD do Rio de Janeiro, inclui expressamente na Constituição a menção à primeira infância na garantia desses direitos. Para o presidente da Comissão Especial, deputado Osmar Terra, do PL do Rio Grande do Sul, não há prioridade maior que a primeira infância em qualquer política pública. O parlamentar, que é médico, sustenta que essa fase da vida representa um momento crucial em que o ser humano organiza todas as competências que vai usar pelo resto da vida. De acordo com ele, as vivências nessa idade têm consequências consequências, inclusive para a saúde cardíaca.
19: Uma criança bem cuidada no início da vida tem menos chance de ter problemas cardíacos graves na idade adulta, embora possa ter até tendência genética, mas pode ser prevenido pela estimulação e pelo manejo do estresse.
17: Ainda de acordo com o projeto aprovado, União, Estados e Municípios terão de dar publicidade aos investimentos realizados anualmente em ações e programas voltados à família, à criança, desde a primeira infância, ao adolescente, ao jovem, à mulher e ao idoso. A relatora, a deputada Amanda Gentil, também apresentou um projeto para alterar o marco legal da primeira infância. Uma das mudanças propostas prevê a adoção de medidas para evitar a exposição precoce e excessiva de crianças à propaganda e a conteúdos e tecnologias inadequados ao desenvolvimento infantil. O projeto também cria o Indicador Nacional de Desenvolvimento da Primeira Infância, como instrumento de monitoramento e avaliação das políticas públicas destinadas a pessoas nessa faixa etária. Da Rádio Câmara de Brasília, Maria Neves.
8: Saúde.
20: Os deputados aprovaram a Política Nacional para a Prevenção e Tratamento de Doenças Crônicas da Pele no SUS. O texto foi encaminhado para análise do Senado, como informa a repórter Daniele Lessa.
21: A Comissão de Constituição e Justiça da Câmara dos Deputados aprovou o projeto que cria uma Política Nacional de Prevenção, Tratamento e Controle das Doenças Crônicas da Pele dentro do Sistema Único de Saúde, o SUS. O autor do projeto é o deputado Cabo Gilberto Silva, do PL da Paraíba. A proposta prevê uma atuação mais ampla do SUS, com diagnóstico precoce, tratamento e acompanhamento contínuo dos pacientes. O relator da proposta na Comissão de Saúde, deputado Ismael Alexandrino, do PSD de Goiás, argumenta que essas doenças exigem um cuidado mais completo e humanizado, pois causam impactos profundos na qualidade de vida.
22: É a promoção de um atendimento integral e multidisciplinar, que inclui não apenas o tratamento clínico, mas também suporte psicológico, psiquiátrico e social. Esta abordagem reflete a compreensão de que as doenças crônicas de pele têm implicações que vão além do físico, afetando também a saúde mental e o bem-estar social dos pacientes.
21: Outras medidas da proposta incluem o incentivo às pesquisas científicas e a realização de campanhas educativas para conscientizar a população e reduzir o preconceito contra pessoas com doenças de pele. O projeto que cria a Política Nacional de Prevenção, Tratamento e Controle das Doenças Crônicas da Pele foi aprovado por 3 comissões da Câmara e foi para o Senado, sem necessidade de passar pelo plenário. Para virar lei, precisa ser aprovado pela Câmara e pelo Senado. Da Rádio Câmara de Brasília, Daniele Lessa.
20: Luiz Couto, do PT da Paraíba, manifesta apoio à criação da Frente Parlamentar de Apoio às Pessoas com Epilepsia. De acordo com o deputado, a iniciativa amplia o debate sobre a doença e combate o preconceito enfrentado por milhões de pacientes.
23: Ele defende ainda mais investimento em diagnóstico precoce, acesso a medicamentos e políticas públicas voltadas às pessoas com epilepsia. Para Luiz Couto, a Frente Parlamentar pode contribuir para garantir mais inclusão, dignidade e qualidade de vida aos pacientes e suas famílias.
20: Termina agora o Jornal Câmara dos Deputados, produzido pela Rádio Câmara, com trabalhos técnicos de Alan de Souza e apresentação de Val Monteiro e Luciana Vieira. Uma boa noite para você.
23: Você fica agora com as notícias do Tribunal de Contas da União. Boa noite.
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0: Falei, boa noite para você em sintonia, ouvindo a programação. É começando agora o programa Líder de Audiência, aqui no programa na Rádio Carícia 97,9 FM, a sua rádio cristã, a sua rádio católica de Correntina. Boa noite para você que está aí sintonizado, ouvindo, ligado aí, começando mais uma semana, nesta noite de segunda-feira, 22 de junho de 2026. Para você que está aí no clima aí de São João, as festividades juninas, as festividades, né, novena de Santo Antônio, novena de São João e São Pedro, missas, né, novenários aí de São João, São Pedro. Você que está aí, boa noite aos amigos de Capão do Modesto, Sucuiú, Caruaru, enfim, você onde quer que esteja aí, agradecendo aí a oportunidade aí que o padre Vanoso passou e confiou em mim. Eu estou aqui agora até às 10 da noite nesta segunda-feira, em nome aí daqueles do Rádio Ouvinte, sócio da Rádio Carícia. Boa noite, obrigado, já eu volto para atender o telefone. Boa noite para os amigos Zungo, também o Demai no Tatu, né, Lengo no Tatu, Jardel, obrigado aí pela audiência, aos amigos de Boa Vista, né, Dona Vavá, Nuxa e né, Dona Mariana, todos aí da comunidade Boa Vista, obrigado mesmo pela audiência, né, Neguinha, o esposo dela aí, sintonizado, né, Dona Galdina lá no Tatu, diz que na noite não ouve rádio, diz que gosta de novela, né, Dona Galdina. Né, vamos seguindo aí, vamos com moda boa para você que está em sintonia, né, sintonizado aí, né, para você que está em sintonia, uma ótima noite para você nesta segunda-feira.
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0: Chitãozinho Chororó, Pombinha Branca.

0: Olha, Viola, minha Viola, cantou aí do Cris Crimelma. Pra vocês, sintonia agora, 20 horas e 18 minutos. A Maria Pereira deixa aqui uma alô, boa noite pra Clarinha, Nego, aí no Bairro do Ouro também. Rosivar, Marilene e Judite no Alegre. É, Neguinha e Iva da Paçoca em Barra das Lajes. Alan de Casimiro, boa noite também pro prefeito Mariano, pro amigo Maguila da Loteria. Maria deixa um boa noite também ao amigo Zeca do Fino aí, com o Padre Zeca, com o Madre Nega na Extrema. Boa noite pro Negão da Barraca. Maria Pereira deixa um alô pra Nego de Polana, Demar aí no Tatu, né, também aí, Zóia Burana. Boa noite também aí pra Dona Galdina. Ela disse que a Galdina nessa noite assina o jogo da Copa do Mundo, né? É isso, Maria? Ela pede os mandamentos de Jesus. Então nós vamos aí, já nós vamos atender mais aí, vamos falar agora com o ouvinte. Alô, boa noite, quem fala? Tonho Alegria, Tonho do Fino, popular. Tonho Alegria, o Tonho do Fino. Fala, Tonho, boa noite. Como é que vai, Tonho? Tudo bom, Tonho? Bora, Tonho. Boa noite.
1: E aí, eu quero que você roda aquela música com andar e andar, batata assada. Ah. Beleza? Eita, a batata tá assando, sendo fogo, então. Quando tiver muita brasa, joga fora o tição. Quando tiver muita brasa, joga fora o tição. Ei, você roda essa música aí com andar e andar. Eu ofereço aí pra todos os amigos e amigas que estão sintonizados no seu programa nesse exato momento. É, aqui minha neta Judith Vitória, que é parecida, Thaís. Ah. Também de Leza e a família. Aline e a família. E Ivone de família. Valéria e família. Como José e família. Binda Baixa da Onça, Criozinha da Pontezinha, Criosa do Mato Dentro, Criosa daí do Matão. E também Ana Maneirinho. E também Sandra, mais o Doda, aí no parece que é no Sossego. E Maria Assunção, mais o esposo aí no Sossego. Eu ofereço aí pra todos esse povo maravilhoso, pra todos do Fino, todos que estão sintonizados no seu programa Noite no Campo, viu? Aí corta, um abraço, um cheiro e que Deus abençoe a todos que estão sintonizados no seu programa.
0: Amém. Não tchau. Tchau, não esquece da melancia, né, Toy? Não esquece da melancia. Boa noite, quem está apresentando o programa sou eu, Rai Costa. Boa noite, obrigado aí pela participação, tá bom, ouvinte? Também, né, pense que fosse o Adalberto, ele trabalha. Mas aí, sim, trabalha, Adalberto trabalha sim. Ele tá de férias. Valeu, obrigado aí pra audiência. A próxima música é pra você, tá bom? Namorado é o nome do cara lá, o rapaz tá lá ouvindo a gente, né? Nós vamos aqui com mais uma participação. Alô, boa noite. É, gostaria de mandar aí pra todos, né? Parece que ele tá querendo mandar uma música aqui, né? Mas tô tentando abrir aqui, não vai tocar, né? Mas agradeço aí pela audiência, tá em sintonia, obrigado aí. Um alô para todos, tá ligando lá do Mato Grosso, né, o telefone 64. Nós vamos seguir a programação, vamos atender a Maria Pereira e depois o Tonho do Fino.

Olha, Talvânio e Tavares cantando aí, Aonde Mora Meus Pais. Aí vamos pra a música de Tonho do Fino, né? É, a batata tá assando aí com André e Andrade. Agora 20h25. Depois dessa música nós vamos ao bloco de comerciais. Boa noite pra você que tá à noite no campo. Aos padeiros, carpinteiro, marceneiro, ó, servente pedreiro, a você pintor, lanterneiro, aos amigos funcionários públicos da prefeitura, do município, do estado. Enfim, você que está aí. Olha, trazendo aqui algumas notícias, né? Causa master e defesa do STF anula aí alvo para ação contra Jacques Wagner. Jacques Wagner traz aí também escândalo para no colo do PT de Lula, diz aí o professor. Né? Flávio Bolsonaro chama aí Lula de desconectado, né? E defende aí, né, que o Brasil descentralize o governo, né? Olha, temos aí uma polêmica, né? 8 estados não vão cooperação com Lula no combate à violência contra a mulher. São os estados que são esses aqui, ó. Amazonas, Espírito Santo, Goiás, Paraná, Minas Gerais, Rio Grande do Sul, Rondônia e São Paulo. Esses 8 estados não vão aderir o plano de combate aí à violência contra a mulher do governo Lula. Olha, vamos seguindo agora, ouvindo a música do Tonho do Fino. A batata tá assando, tá mesmo? Você gosta, então, da batata assada? Não esquece da melancia, viu, Tonho? Que esfria a melancia, mela.

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0: Olha aí, Calmonstra cantando aí, e Camargo, Efeito da Cachaça. Aproveitar e deixar uma boa noite, meu amigo Zé Carlos, de Deja, dona Deja, lá na comunidade Brejo Verde. Tem um delegado lá, o Fazim. Esse pessoal aí do Brejo Verde tá ouvindo a gente, o Jatobá, né? Obrigado aí pela audiência, cidadão no Jatobá. Boa tarde, boa noite aí aos amigos aí da comunidade Jatobá. Todos vocês de Jatobá, de Malhadinho, o Vigílio, também a Deusa e a família. A Deusa que tá organizando aí o bruto da comitiva, né? Vai acontecer aí na comunidade Malhadinho, Praia e região, né? É, vai ter essa cavalgada aí logo breve, né? Ah, deixando um alô aí também, boa noite aí, Renê, lá na Macaco Gerais. Também aqui, boa noite, meu amigo Cício Bigode, irmão de Elmiro, lá em Manuel Mendes. Alô, Cição Bigoduto, como é que vai, meu brother? Beleza? Olha, Maria Pereira, sócia ouvinte da rádio, Maria Silva Barros, também aqui, Mariana Oliveira Souza, né? Marenilza, Maria de Jesus, Marion Barbosa do Nascimento, Odete Santos, também aqui, Maria da Conceição e Maria Aparecida Ana de Souza, ouvinte aí, sócios da rádio Carícia FM. Olha, vamos seguindo aí, nós vamos atender os ouvintes agora. Tem ouvinte na linha aqui, às 20 horas e 47 minutos. Nós vamos falar aí agora com o mais poderoso, temido Capitão Tonzinho, o capitão dos capitões. Fala, Tonzinho, boa noite, como é que vai?
1: Olá, meu amigo, boa noite, aqui nós falamos o Capitão Tonzinho. Quero ver o melhor, André Andrado, Jardim da Passarada. Quero oferecer para todo o povo aqui do Brejo Verde, Barra da Laje, Melado, Grilo e toda a região que chega o vizinho. E aqui fica o abraço, amigo, Antônio, ligadão, hein?
0: Valeu, capitão. Mais uma participação aqui, vamos ver quem fala. Alô, boa noite, seja bem-vindo.
2: Boa noite, Adalberto. Quem o Zé tá falando, de Abrandi. Ah. É, eu quero você roda a música aí, que é um carreiro. E aí, Pardinho, é o Pulo do Gato, uma pereça pra doce. E a família aí, Tom Jornal da Tua, Pazé, a família, quem é a família. E você aí da rádio, todos gostaram da música. Aí, Adalberto, eu não mandei mensagem pra você, porque eu tava viajando. Cheguei hoje, eu tô mandando mensagem pra você, tá?
0: É o Pulo do Gato. Você não vai pular aí não, viu? Você botar a música, não botar a música, você não vai pular não. Tem uns gatos aqui na cidade que pula de TNT. Os gatos parecendo uma onça subindo em cima dos telhados aqui, viu? Lá em casa mesmo, uns gatos aí, o pessoal cria gato e os gatos saem no mundo, né? Podia cada pessoa que tivesse um gato, um animal, tinha que colocar o nome do dono. É fulano de tal, Cicano, Betânio, não é verdade? Que a gente saber quem era o proprietário daquele animal, não é verdade? Olha pra você que está em sintonia agora, 8 horas mais 48 minutos. Nós vamos ouvir aí o sucesso aí do Capitão Tonzinho e depois nós vamos ver o pulo do gato do amigo que pediu lá de Jaborandi. Vamos lá, capitão.

Ei, moda boa aí, a Jardim da Passarada, atendendo o pedido aí do ouvinte. Tonzinho, Capitão Tonzinho, vamos atender o rapaz lá de Jaborandi, ele pediu o pulo do gato, né? Obrigado, e tem gente também querendo a música aqui, gato aí passando com oscalungas.com, meu amigo Manuel Limpalote tá aí, Pedro Bocaliza também, boa noite a você que tá aí em sintonia, ligado aí ouvindo a programação, aos amigos ali também, né, de Silvânia, Coragina, Cobra Verde, pessoal ali do assentamento, pessoal que mora ali no aeroporto, pessoal tá lá, né, quando os aviões chegam, é os primeiros que sabem que chegou o avião, os meninos que moram lá no aeroporto, o povo que mora lá. Pessoal que tá ali, Dona Joaninha, né, o Valdemir, a Zelita mora ali na, né, nas cortesias, né, sintonizado aí também, ó, o meu amigo Souza, né, ele está lá agora brincando, dominozinho, baralho de balinha, né, a aposta deles brincando lá, também os Ivon, né, o Moção, aquele pessoal, o som que não dá som, né, som, se é o som que não dá som, né, som.

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